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2: Bom, gente, a Mesa da Amargura é um projeto que eu venho há muito tempo querendo colocar em prática. Nesse momento especial, quero agradecer a presença de cada uma das pessoas que fazem presença aqui na mesa e agradecer por acreditar nesse projeto. Mais uma de amor para vocês.

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1: Para, pai, solta! Solta que o povo quer comer gente hoje aí, vai.

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0: Valeu, Rio Negro e Solimões. Obrigado, rapaziada. Obrigado pelo carinho de estar aqui com a gente. Mas vocês não vão embora, não.
1: Não? Espera
0: um pouquinho.
1: Fica mais um pouquinho.
2: Vamos lá,
0: essa. O negócio é o seguinte: quando a gente recebe uma dupla como Rio Negro e Solimões do palco, não dá pra ficar só pulando, não. Essa rapaziada aqui tem aquelas modas de murida que eles têm que machucar a gente.
1: Vai doer pra lá.
0: Ó. Tem alguma coisa aí pra...

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0: Feira, 22 de julho, pra você que tá do outro lado, obrigado pelo carinho. Cedinho, cedinho, caguta serena, eu não quero nem saber, viu, Xerabel?
1: Rapaz!
0: Eu não quero nem saber quem foi que pintou a zebra, rapaz.
2: É um desafio. Posso levar.
0: Abraçando nosso amigo Carlos de Pininha ao lado da escola, João David Souza, ligadinho com a gente, já cedinho, caguta serena. Ele acordou-se desde das 3 da manhã, viu? Olha a hora, Carlos, olha a hora! Ô, Xaropinho, já tem galinha batida na hora, viu? Nosso amigo Carlos fica ali ao lado da escola, João David Souza, essa turma boa ligadinho com a gente, já cedinho, não quero nem saber. Meu amigo Severino lá em Pau Santo e mãe Lourdinha, já tão pegado, rapaz, tão pegado, né? Sabe quem foi, meu filho, que levantou também às 3 da manhã também? É o nosso amigo Langstein, já tá no batente, viu? 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
3: Oxe.
0: É, meu filho, tem os melhores. Cuida pra cuidar, né? 5 horas e 11 minutos, 5 e 11. Vamos ficar juntinho, viu? Vamos ficar juntinho até às 7 da manhã. Cuida que eu cheguei.

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1: 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Mais uma vez, aplausos para a dupla.

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1: Vamos aplaudir Raimundo Nonato e Nonato Costa. Salve!

0: Eita, meu filho, Luiz, Luiz, Luiz. Olha, já são 5 da manhã, mais 28 minutos, 5h28, depois das 5.
1: Oxe.
0: É, meu filho, 5h28, depois das 5 aqui na sua cama, o que é, filho? Tá dando pulinho, 5h29. Ô, Xaropinho, vamos embora no intervalo. Vamos lá no intervalo, a gente volta na sequência, às 5h29. Vamos embora, cuida, Xaropinho, cuida, vamos no intervalo.

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5: É bom demais, macho. Estamos de volta aqui no som da sua Cambucá FM, às 5 da manhã, mais 31 minutos. Falei que aqui é rapidinho, Xarope? Eu falei.
6: Tem certeza?
5: Eu tenho certeza.
6: Tem certeza? Louca,
5: que morena louca.
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5: 5 da manhã, mais 32 minutos agora. 5h32 depois das 5.
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5: Abraçando nosso amigo Beto e Liliano, ponto certo.
6: Morena louca.
5: Beto e Liliano, um abraço, né? Lembrando que é na terça e na quinta-feira em frente à Policlínica. E no sábado ao lado da prefeitura, né? Turma boa. Nosso amigo Beto e Liliano com os

Eita, meu filho! Eita, esse aí é Ivanildo do Nordeste, viu? Ivanildo do Nordeste, xaropinho. Como é o nome dessa música aí? Como é o nome da música? O pau tá com roupa nova e o ferro na vela. Presta atenção aí na letra, xaropinho, vai. É, passei o ferro na vela, mas é na roupa, na

0: Eita, isso aí, Ivanildo do Nordeste, bebê. Tá vendo como é as coisas, já viu? Tá vendo?
1: Tem certeza?
0: Vamos embora.
2: Au, fresca!
0: 5 da manhã, mais 46 minutos, meu amigo Bola da Mercearia, que eu mando aquele forte abraço. Olha a hora, bola! Tá na hora de levantar, pentear o cabelo e tirar a remela dos olhos. Ó, deixa eu mandar um abraço aqui também pra seu Antônio Queiroz, no centro da cidade, Aparecida Queiroz. Cedinho, cedinho, já estão nos ouvindo, viu, xaropinho? Nossa amiga Carla de Pininha ali ao lado da escola, João David Souza, também ligado com a gente. Onde você encontra galinha da melhor qualidade. Já tem galinha, viu, xaropinho? Tem galinha. A batida na hora, é feito caldo de cana. Já dizia o saudoso Muico.

Olha, 5 da manhã. Mais 58 minutos, 5h58, depois das 5. Que coisa boa, né, bicharopio? Estamos chegando às 6 da manhã. É, chegando às 6 horas da manhã, meu filho. Tá faltando aqui um minutinho e meio, né? É, cuida. E a gente vai com a oração pela família, né? Vamos, meu filho, cuida. O galo que é teu, né? É, esse galo também, quando não é 8, é 80, viu? É, não é 6 horas ainda não, mano. Ó, deixa eu mandar um abraço aqui pra Dona Cícera, aqui na rua Tenente Galdino, ligadinho também com a gente. Essa turma boa na rua Tenente Galdino, viu? 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Eu não acredito, Xaropinho, que você não sabe. 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Ó, estamos chegando às 6 da manhã, meu filho, 6 da manhã. O galo cantou, Xarope, oração pela família.

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0: Se ouvia uma gritaria só, era Francisco que ia levado pro xilindró. Soldados lhe escoltando, a meninada gritando: Chico Pedreiro, olha o touro! E naquela festa mesquinha de uma pobre velhinha, a gente escutava o choro. Não era outra senão a mãe de Chico Pedreiro, que em meio à multidão chorava com desespero. 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Da grade do outro lado dizia: meu filho amado, como te vais neste inferno? Era um tristonho ato, o mais sublime retrato da força do amor materno. Um dia de manhãzinha o carcereiro chegou, e aquela pobre velhinha morta no chão encontrou. Chico Pedreiro chorando, a mão da mãe afagando, já depois do último adeus, dizendo: mamãe querida, será ótima a sua vida na Santa Casa de Deus. Chegou ao fim da empreita, ao terminal do seu trilho, mas se morreu satisfeita, pois morreu perto do filho. Mãe boa faz, é assim. Ama, sofre até o fim. Seu filho é o seu troféu. Seus pecados, Deus perdoe. E mãe boa como ela foi, tem canto certo no céu.
1: Eita, meu filho, tá aí Chico Pedreiro. É, meu filho. Chico Pedrosa e Chico Pedreiro. Tá vendo como é as coisas, né? Abraçando seu Antônio, poeta no centro da cidade, né? Uma figura. Seu Antônio, um abraço, viu? Tá ligado também com a gente, né? Eita, que não tem aparelho, não. Xarobi, eu tô sentindo o cheiro do bolo daqui. Cheiro de bolo. Bolo ao forno. Nosso amigo Langstein, desde as 3 da manhã que tá acordado. Né? Tá cagudo, né? Ô, Langstein, abraço, viu? Tá ligadinho aí com a gente. Taca a mão na massa, Xarobi. Daqui a pouquinho tem bolo. Bolo ao forno, Murilo Aboiador disse que saiu pra Sumé, na Paraíba, viu? Pegou um bolo, né? Comprou um bolo lá na casa do bolo. Tem que ser casa do bolo, viu? Se não for, não vale não. Aí foi pra Paraíba, disse que chegou no meio do caminho. Foi no dia de sábado, viu, Xaropeão? Foi dia de sábado, né? Pegou o bolo na sexta de tardezinha, né? De noite. Quando for de manhãzinha, a gente parte pra Sumé, que já era no sábado de manhã. Foi-se embora. Diz quando foi por volta de 2 horas da tarde, meu filho. Diz que comeu um pedaço do bolo. Murilo disse que não deu vontade de comer mais não. Passou o resto do sábado e o domingo sem comer. Veio comer na segunda-feira. Por que, Murilo, filho? Porque o bolo era forte demais. Eita, Murilo, apoiador da Gota Serena. Abraço pra tu, Murilo! Lembrando, na sexta-feira, nosso amigo Murilo vendendo peixe, viu? Na sexta-feira, viu, Xarapeu? É a figura, né? Murilo Aboiador. Ô Xarapeu, tem a música do Murilo Aboiador por aí, tem? Tem alguma de Murilo Aboiador? Se tiver, coloca aqui pra gente, aqui. Seu Murilo, é seu Murilo, viu? Seu Murilo Aboiador, é lá... Murilo tá morando no Paulo Santo ainda, Xarapeu, tá? Tá morando no Pau Santo? Pronto. Meu amigo Branquinho, também lá em Pau Santo, rapaz. É.
2: Sou um vaqueiro.
1: Não, eu quero Murilo Aboiador, meu filho. Murilo, seu Murilo Aboiador, cadê ele? Cadê ele?
2: Essa é pra todos os bons apaixonados no Brasil.
1: Quem é, meu filho? Isso é Murilo, tá precedendo Murilo.
2: Essa é a situada, meu amigo Irenito, lá no Pau Santo.
1: Murilo Aboiador,

0: Presta atenção.
1: Presta atenção, presta atenção. Olha a hora, meu filho, olha a hora. 6 horas e 19 minutos. 6 e 19. Depois das 6, Murilo Abaiado é uma figura, né? Ô, seu Murilo. Paixão perdida, vai, vai. Meu amigo.

0: Olha, 6 horas e 29 minutos, 6 e 29 aqui na sua Cambuca FM. Ó, lembrando, daqui a pouquinho tem o programa Rota da Notícia com ele, Gilson Fernandes, daqui a pouquinho. É, rapaz, daqui a pouquinho, viu? Gilson Fernandes com as principais notícias de toda a nossa região. Deixa eu mandar um abraço aqui pro meu amigo Bola da Mercearia aqui no Alto das Oliveiras. Bola tá ligadinho com a gente, viu, Xaropião? Tá ligado comigo aqui, né? 6 horas e 30 minutos, meu filho, bora no intervalo. Vamos. Esse aí é o saudoso som, viu? Aí que é peia, Zé. Zé de Anastácio, lá na rua Tenente Galdino também, um abraço, né? Pro meu amigo Aloysio Barba também, ligadinho com a gente.
1: Aí que é peia, Zé.
0: Aí que é peia, Zé.
1: Eu dou.
0: Deixa eu mandar um abraço também aqui para nosso amigo Sandro da Eletrônica, lá no Alto da Juliana, viu? Nosso amigo Sandro, nosso amigo Neto, essa turma boa do Cid Juliana, obrigado pelo carinho. Aonde você estiver nos ouvindo.

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Olha a hora, meu filho, olha a hora, 6 horas mais 47 minutos, depois das 6. Cuida, cuida, cuida. Abração do meu amigo Flávio. Flávio tá ligadinho com a gente, viu? A galera aqui na Vila do Campo também, ligadinho com a gente. Né? Meu amigo Branquinho aqui próximo da Vila do Campo. A galera no Alto das Oliveiras 1 e 2. E também a rua projetada, né? Minha amiga Terezinha, lá na rua Júlio José Lima, também ligado com a gente. Né? Nossa amiga Terezinha. A Luísa Bárbara, um abraço pra vocês, tá bom?

Olha a hora, meu filho, olha a hora, 6 horas e 56 minutos, hora de pegar o beco. Fazer feito todo de carro, né, meu filho? Nas tardes daqui a pouco, hora de comprar o pão, né? Aqui a gente tem que dizer assim, ó, hora de comprar o bolo. É, bolo ao forno, ali ó, é bolo ao forno aqui no centro da cidade de Santa Maria do Cambucá. Nosso amigo Lang está em Dona Bebeta, um abraço, né, pra essa turma boa, tá ligado? Eu tava preparando... Abrir as portas, né? Né, Xaropinho? Tá abrindo as portas. Agora, a partir das 7, Casa do Bolo, Bolo ao Forno, ué. Langstein, Dona Bebeto, um abraço, viu? 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Pronto. 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Ó, eu tô indo embora nessa manhã de quarta-feira, hoje 22 de julho, pra você que tá de idade nova, felicidade, tudo de bom. E essa data se repita por muitos e muitos anos, não é isso? Continua na programação porque tá vindo aí na sequência o programa Rota da Notícia com ele, Gilson Fernandes, em nome de Dr. Roberto Almeida, o advogado do povo no centro da cidade. Doutor Roberto Almeida, advogado do povo, viu, Xarim? Lembrando que às 10 tem o padre Reginaldo Manzotta aqui dentro do show da Cambucá, que vem logo na sequência, né, logo depois do programa Rota da Notícia. É o programa Show da Cambucá. E lembrando que o meio-dia tem J. Lima agora. É isso? J. Lima agora. Também aqui na nossa programação, tá bom? Vamos embora, meu filho. Vamos embora em nome do nosso amigo Carlos de Pininha, ali ao lado da escola João David Souza. Onde você encontra...

feira. Em frente à Policlínica, no sábado ao lado da prefeitura, no domingo lá na PE 90. É isso? A galera também do Mercadinho Santa Maria, nossa amiga Michele. Meu amigo Beto. Beto Dinim, como é conhecido, né? Todo de forma geral. Vamos? Eu tô pegando o beco, meu filho. A gente se encontra na programação, né?

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1: Ótimo dia, minha gente. Estamos chegando a partir de agora com mais uma edição do Rota da Notícia. Vamos saber agora o que aconteceu nas últimas 24 horas. Abordar para você as broncas policiais e também o cotidiano de nossa cidade. A partir de agora você fica sabendo tudo o que aconteceu nas últimas 24 horas aqui na nossa região. Em Santa Cruz do Capibaribe, no Agreste e em todo o estado de Pernambuco. Vamos juntos até as 8h30, aliás, até as 8 horas da manhã, nesta edição de quarta-feira, 22 de julho de 2026. Daqui a pouquinho você confere comigo. Criminosos são flagrados tentando furtar motocicletas ao mesmo tempo aqui em Santa Cruz do Capibaribe. Homem morre após ser esfaqueado pelo enteado em Caruaru. Polícia prende indivíduo acusados por tráfico de drogas aqui em São Domingos, o Brejo da Madre de Deus. Corpo de homem é encontrado esquartejado no sertão do estado. Dono de banda de forró morre em grave acidente de trânsito na zona da mata pernambucana. Polícia desarticula central de golpes e prende 13 pessoas aqui no estado de Pernambuco. E ainda, jovem monitorado por tornozeleira eletrônica é executado no sertão do estado. Essas e outras informações você confere aqui, agora, no Rota da Notícia. Sejam todos bem-vindos e bem-vindas, porque a partir de agora vamos trazer uma enxurrada de informações através do rádio. Queremos, inclusive, agradecer a você que está acompanhando o nosso programa através da Rádio Vale FM 91.7, Rádio Cambucá FM e a Rádio Jataúba FM também. São as emissoras que estão aqui com a gente no Santa Cruz Online, transmitindo para você o Rota da Notícia. Inclusive, agradecer também você que já está pelo...
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1: Fica o convite para você migrar para o nosso canal do YouTube também, para acompanhar não só as imagens aqui do nosso estúdio, mas também as imagens das ocorrências que estamos narrando aqui para vocês. E claro, além disso, né, o programa fica disponível o dia inteiro. É só você ir lá na pasta de vídeos ao vivo no nosso perfil do YouTube e aí você vai acessar o Rota.

00, esse é o canal para você interagir aqui com a gente, tá certo? Minha gente, uma câmera de monitoramento registrou uma tentativa de furto de duas motocicletas ao mesmo tempo na noite da última segunda, no bairro Santa Teresa, aqui em Santa Cruz do Capibaribe. As imagens mostram dois indivíduos utilizando possivelmente uma ferramenta para tentar destravar os veículos que estavam estacionados. Após algumas tentativas, a dupla consegue ligar uma das motocicletas enquanto a outra permanece no local. Em seguida, o indivíduo foge e os dois, nesse caso, fogem no veículo e até o momento não foram identificados. Até o momento, a identidade deles ainda não foi identificada pela polícia e caso você tenha informações, pode entrar em contato com o telefone 190 da Polícia Militar, 153 da Guarda Civil Municipal, para que eles possam chegar até estes indivíduos. O caso continuará sendo investigado pela Polícia Civil aqui da Terra das Confecções. Tivemos um caso que chamou a atenção e que segue repercutindo quando um homem, ele foi flagrado seminu em via pública aqui em Santa Cruz na última segunda-feira. Esse caso aconteceu na avenida principal do bairro Santo Agostinho, aqui em Santa Cruz do Capibaribe. O mesmo homem foi flagrado correndo, também seminu, na avenida Bildideda, no bairro São Jorge, aqui na Terra das Confecções. As imagens chamam a atenção, tanto de quem passava pelo local, quanto de quem viu essas imagens depois, porque teve uma pessoa que flagrou isso com o telefone uma boa parte do tempo. Até o momento não há informações, sobre a identidade deste homem e eu quero acreditar aqui que ele sofre de transtornos mentais, porque ele não iria fazer isso, como se isso fosse uma coisa comum de se fazer em uma via tão movimentada como, em vias tão movimentadas como são a via principal do Santo Agostinho e a Avenida Bildideda. No momento em que ele passava pelo local, era um momento de intensa movimentação ainda. Apenas utilizando uma camisa, esse homem, ele seguia, sem as peças íntimas da parte de baixo. E aí aparece andando em um vídeo, andando muito tranquilo, no outro aparece correndo. Caso que aconteceu aqui em Santa Cruz do Capibaribe e que ainda segue repercutindo. Esperar que ele já tenha, talvez, se livrado desse momento de surto e que ele já esteja com a família para os cuidados devidos, para a medicação necessária, se for o caso de uma pessoa. Acredito que uma pessoa em sã consciência iria fazer.

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3: Minha gente, um homem identificado como Renato Wilson dos Santos da Silva, de 46 anos de idade, morreu após um intervalo de alguns dias internado. Ele foi esfaqueado pelo enteado na cidade de Caruaru em uma discussão familiar. O repórter Adielson Galvão traz mais informações em relação a esse caso.
4: Ele estava internado desde o dia 30 de junho, após ter sido esfaqueado pelo enteado, o Eduardo da Silva Santos, de 26 anos de idade. Estou aqui com a doutora Carolina Gonçalves, a delegada que está à frente dessa investigação. Doutora, um desentendimento, né? Acabou gerando aí toda essa confusão e o Wilson acabou sendo esfaqueado pelo enteado. Infelizmente, o caso de tentativa de homicídio acabou evoluindo, agora sim, para homicídio consumado. Delegada, bom dia.
5: Bom dia, exatamente. Nós tivemos a notícia no dia 30 de junho de que havia ocorrido essa tentativa decorrente de uma desavença, um desentendimento familiar. Então, nessa ocasião, o enteado acabou desferindo golpes de arma branca, no caso uma faca, contra o padrasto, a vítima Renato Wilson. E até o momento estava sendo investigado como uma tentativa de homicídio. E então, no último sábado, dia 18 de julho, nós tivemos a notícia de que, infelizmente, essa vítima não resistiu e acabou vindo a falecer.
4: Ô, doutora, aí era constante essas brigas entre eles ou não?
5: Foram ouvidas algumas testemunhas e também o próprio investigado também compareceu a essa unidade policial para apresentar sua versão. E de acordo com eles, entre o acusado e a vítima não eram tão frequentes, mas entre a vítima e a sua companheira, até que havia alguns desentendimentos, principalmente em relação a questões de âmbito familiar mesmo.
4: Então, para a gente entender, teria sido uma briga entre a vítima e a esposa, que é a mãe do acusado, que acabou o rapaz entrando na briga justamente para defender a mãe?
5: Algumas versões apontam nesse caminho. Nós tivemos a notícia de que haviam essas discussões, que elas eram frequentes, e existe um indicativo de que pode ter sido esse o início ou a motivação para que para esse agressor tenha iniciado essa agressão.
4: Ou seja, violência familiar, né? Que acaba violência entre um casal e que acaba evoluindo, que pode resultar no crime de feminicídio, como também pode resultar no assassinato do próprio autor, pelo menos como a senhora mesmo direcionou, né? Nesse primeiro momento há um forte indicativo da coisa ter ocorrido dessa forma.
5: Sim, pelo que foi apurado, tudo se iniciou com a discussão no âmbito familiar, mas até o momento não tem indicativo de que houve violência física, efetivamente, foram só discussões. E então o autor acabou interferindo nessa discussão entre a mãe e o seu companheiro, que no caso é a vítima, e acabou tendo esse resultado fatal agora, né?
4: E o acusado demonstra algum tipo de arrependimento?
5: Ele compareceu à delegacia acompanhado do seu advogado, apresentou a sua versão e agora os autos foram encaminhados à justiça para julgamento e processamento.
4: Ô, doutora, esse caso ocorreu ali na rua Carneiro Vilela, no bairro Salgado, justamente na casa do casal, né? Do Renato e da mãe do acusado.
5: Isso, eles moravam juntos, os filhos, que no caso é o investigado, e os irmãos vinham morando com eles também há alguns meses, e até em decorrência disso também haviam essas discussões. Às vezes a vítima questionava algumas coisas em relação ao comportamento dos filhos, e aí acabou desencadeando nesse resultado trágico.
4: É que a gente

0: até entende, né? É o fato do cara não concordar com isso, ou aquele comportamento, mas aí o cara tá entrando agora na história, né? Que já é uma família, há filhos e tal, e muitas vezes esses filhos não vão permitir serem orientados, né? Pelo companheiro da mãe.
1: É, pode ser, né, uma situação dessa. E aí, como eu disse anteriormente, esses autos foram encaminhados para a justiça a fim de que seja apurado com mais detalhes e mais seja submetido à ampla defesa também, a fim de que seja apurado qual a versão que mais se aproxima da verdade e tenha a consequência pertinente, né?
0: Ok, obrigado então, doutora Carolina Gonçalves, né, doutora, a delegada que está investigando este caso, né, crime de homicídio ocorrido aqui em Caruaru. A vítima, Renato Wilson dos Santos da Silva, de 43 anos de idade, assassinado pelo enteado, o Eduardo da Silva Santos, de 26 anos. As imagens são de Tiago Raimer, repórter Adielson Galvão.
2: Obrigado, Adielson, pelas informações. A gente traz detalhes agora de uma situação que aconteceu aqui em Santa Cruz do Capibaribe. A polícia militar prendeu um homem com dois mandados de prisão em aberto, um deles na cidade da Paraíba. Você confere os detalhes completos agora em mais uma reportagem aqui do Santa Cruz Online. O repórter Bruno Oliveira tá chegando com mais informações.
3: Um homem com dois mandados de prisão é preso em Santa Cruz do Capibaribe. Um homem identificado como José Vitor Crispim da Silva foi preso por policiais do Grupo de Apoio Tático Itinerante, o GAT, do 24º Batalhão da Polícia Militar, na tarde desta terça-feira, em Santa Cruz do Capibaribe. De acordo com a Polícia Militar, a equipe recebeu informações do serviço reservado de que o homem estava com dois mandados de prisão em aberto. Os policiais seguiram até um endereço no bairro Santo Agostinho, onde conseguiram localizar o suspeito. Após confirmar a identidade do homem, foi feita uma consulta aos sistemas policiais, que confirmou a existência dos dois mandados. Um deles foi expedido pela Justiça de Itambé, em Pernambuco, e o outro pela Justiça da Paraíba, por meio da Vara Regional de Execuções Penais. Diante da situação, o homem recebeu voz de prisão. Segundo a PM, foi necessário o uso de algemas para garantir a segurança da equipe e evitar uma possível fuga durante o transporte. O suspeito foi levado para a delegacia de polícia, onde foram realizados os procedimentos legais. Em seguida, ele ficou à disposição da justiça para o cumprimento dos mandados. Ainda conforme o boletim de ocorrência, a ação aconteceu de forma tranquila e o preso não sofreu nenhum tipo de agressão ou violência durante a abordagem e condução. Bruno Oliveira, para o Santa Cruz Online.
2: Valeu, Bruno, pelas informações. Nós vamos agora para o intervalo e voltamos daqui a pouquinho com outros assuntos aqui no Rota da Notícia. Permanece ligado com a gente porque o intervalo é bem rapidinho.
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4: Estamos de volta com Rota da Notícia e queremos agradecer a você que está aí do outro lado, agradecer inclusive o pessoal que está mandando mensagem aqui pra gente. Um abraço, Edson, da Rua da Escadaria, na Palestina, né? Obrigado aí pelas palavras e um abraço para você. Um abraço também para o Erinaldo, né? Erinaldo e a sua família, é o Pimpa. Pessoal lá na 22 de abril nos acompanhando, a esposa dele, Jane, né? Estão sempre na sintonia aqui do Rota da Notícia. Obrigado. Agradecer também aqui ao Cláudio da Malhada, Moreira Forrozeiro e o Vanderlei, que estão aqui mandando um recadinho pra gente. A Maria Aparecida, né? Do bairro São Miguel, também tá ligada aqui. Um abraço, Ivanice do Jaçanã. Obrigado, Ivanice. A Amon tá em Caruaru também mandando um recadinho aqui pra gente. O nosso muito obrigado a todos vocês. E um abraço ainda, né, pra Claudeci. Tô vendo sua mensagem agora, viu, Claudeci? Vou pedir aqui para o pessoal dar uma prioridade na sua mensagem. Vou até fixar aqui para eu não esquecer desse detalhe, tá? Um abraço para você e tudo de bom. Inclusive, deixa eu passar aqui também e abraçar os nossos amigos do canal do YouTube, né? Passando aqui rapidinho para abraçar Manuel Feitosa, Beta Souza, Kleber Santana, Cida Nunes, Ana Paula, Matheus Oliveira, Erivaldo Soares, Vanderlei Forrozeiro, um abraço para você, tudo de bom. Um abraço para Isonete Maria, Amaro Lima, Givanildo Ferreira, Lorival Raposo, Darlon Juan, também está aqui com a gente, nos acompanhando. Daqui a pouquinho mandarei outros abraços para você que está nos acompanhando nessa manhã. Tá? Muito obrigado a todos vocês. Minha gente, 13 pessoas que atuavam em um esquema criminoso foram presas em flagrante em uma operação da Polícia Civil do Estado de Pernambuco. Essa organização criminosa, especializada em fraudes financeiros, envolvendo falsos investimentos em criptomoedas, bolsas de valores e outros ativos financeiros. A delegada Lígia Cardoso, ela explica pra gente como foi que aconteceu essa operação e também como esses indivíduos agiam aplicando golpes em suas vítimas.
5: Bom, nós fomos procurados, né, por uma vítima, na verdade a família da vítima, né, que trouxe o caso. Essa vítima teve que ser convencida a cessar os investimentos. Eu já tinha pedido um valor muito alto, aproximadamente 1,5 milhão de reais, e a partir disso nós começamos a aprofundar, né, os fatos.
6: A senhora pode trazer um pouco como era o modus operandi dessa quadrilha?
5: Bom, eles tinham um roteiro para convencer as pessoas através de engenharia social a realizar esses investimentos. E as pessoas eram levadas a crer que era tudo legítimo, né? Então, eles tinham uma interface muito bem feita. Foi uma fraude extremamente sofisticada. É uma fraude extremamente sofisticada. Porque eles tinham uma interface que convencia as pessoas de que aquilo ali realmente era um investimento regular, né? Uma página bonita, uma coisa bem profissional, digamos assim, né? E aí, eles começavam a convencer a pessoa a investir valores cada vez mais altos e como forma de fidelizar aquela vítima, digamos assim, eles chegavam inclusive a apresentar algum tipo de lucro, né? Um lucro baixo. Uma pessoa que investiu mais de 1 milhão recebia 18 mil reais aproximadamente, né? Chegou a receber um computador também, um MacBook Pro, para achar que aquilo ali estava realmente procedendo, estava realmente sendo um lucro que ele estava obtendo. Mas aquele dinheiro que ele obtinha era do próprio dinheiro dele que ele havia investido. Só para conferir, para perdurar aquela aparência de que os investimentos realmente procediam.
6: Existe a possibilidade de mais pessoas envolvidas na organização criminosa?
5: Sim, as investigações elas persistem, né? Estamos inclusive aprofundando, até porque foram apreendidos, como a fraude é eminentemente de forma digital, né? Foram apreendidos no local mais de 50 vestígios, né, digitais. E agora a análise pericial vai nos viabilizar entender melhor toda essa dinâmica criminosa.
4: Aí, portanto, ocorrência exitosa, né? Operação exitosa para a polícia e os indivíduos, né, acabaram levando a pior nesta situação. Minha gente, o motociclista Claudenberg França, conhecido por Berg, morreu na manhã de ontem após um grave acidente na BR-020, no estado de Goiás. Berg integrava o motoclube Serpentes de Aço, de Caruaru. Ele seguia em comboio com outros motociclistas para Brasília, onde participaria do Capital Moto Week, considerado o maior festival do motociclismo da América Latina. Esta era a terceira vez que ele percorria o trajeto entre a capital do Forró e a capital federal para participar do evento. O acidente aconteceu em uma motocicleta, envolvendo uma motocicleta em um carro. As circunstâncias da colisão ainda não foram divulgadas oficialmente pelas autoridades. Equipes de resgate foram acionadas para o local, mas o motociclista não resistiu aos ferimentos. Claudenberg França deixa um filho, Pedro Gabriel, de 17 anos. A notícia da morte causou grande comoção entre familiares, amigos e integrantes da comunidade motociclista de toda uma região. 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
4: A gente fala agora de um homicídio que aconteceu em São Domingos do Brejo da Madre de Deus. Um homem foi executado a tiros em uma calçada no referido distrito. O repórter Bruno Oliveira tem mais informações a respeito desse caso.
9: Homem é executado a tiros em calçada no bairro São Lucas, no distrito de São Domingos, em Brejo da Madre de Deus. Um homem, identificado apenas como Clécio, foi morto a tiros na calçada de uma residência no bairro São Domingos. A motivação e a autoria do crime ainda são desconhecidas até o momento. E não há informações sobre testemunhas que tenham presenciado a execução. A Polícia Civil iniciou as investigações e a seguir você acompanha a entrevista com o delegado de plantão Igor Nogueira, que traz mais informações e detalhes sobre o caso. Boa noite, delegado. Quais são as primeiras informações que a polícia tem a respeito desse caso até o presente momento?
10: Bom, se trata de uma informação de um homicídio ocorrido aqui, localidade conhecida como Buraco do Gesso, São Domingos. Logo no início da noite recebemos a informação desse crime. Comparecemos ao local, justamente com a Polícia Militar. Logo que chegamos, constatamos a veracidade de fato, o corpo estirado aqui na calçada, né, em via pública. As primeiras diligências já foram iniciadas, no sentido de, primeiramente, identificar a vítima. Constatou-se que se trata de um indivíduo que é usuário de drogas, o que nos leva a crer que a provável motivação do crime tenha sido algum tipo de envolvimento com o tráfico. Ainda é muito prematuro para afirmar se é envolvimento com o tráfico ou se por efetivamente dívida no uso de drogas. Ainda não recebemos notícias sobre a quantidade de indivíduos que praticaram esse crime, como foi a aproximação, se utilizaram algum veículo. Todas essas informações ainda estão sendo levantadas. E a Polícia Civil, ainda hoje, vai começar os levantamentos cadastrais, de identificar se havia problemas anteriores, se esse indivíduo havia recentemente sido conduzido à delegacia, se tem mais passagens, para que a gente possa ter um norte na investigação criminal, que será liderada aí logo no início da manhã pela divisão de homicídios.
11: Delegado, ocorrência como sempre marcada pela presença de muitas pessoas, né, no local, muitas pessoas da rua, moradores da rua. Até o momento a polícia tem alguma indicação de que poderia haver alguma testemunha ou algum familiar que esteve presente no momento?
10: Se trata de uma área sensível, né? A gente sabe que pela quantidade de crimes e violência que acontecem aqui na área, é uma área sensível. Então, sendo uma área sensível, nós não podemos ser inocentes em dizer que as testemunhas vão falar abertamente, né? A gente sabe que existe o medo, existe o receio, né, de falar abertamente com a polícia. Então, nesse momento é muito difícil colher informações, tendo em vista que as pessoas que estão aqui presentes são, a maioria das vezes, curiosos e não, de fato, testemunhas, né? Não culpamos ninguém, entendemos isso, pela sensibilidade da área. Então, mesmo assim, a Polícia Civil tem que cumprir o seu papel e utilizar todos os meios possíveis de coletar informações. Recentemente, esse local foi aí palco de uma operação chamada Operação Vigilância, combate ao tráfico de drogas, lavagem de dinheiro. Inclusive, vários mandados de prisão foram cumpridos aqui nessa mesma rua, identificando a atuação do tráfico de drogas. Vamos agora investigar se há alguma relação do tráfico com esse homicídio.
11: Informação não confirmada, diga-se de passagem, que chega até o momento, é de que a vítima, até então conhecida como Clécio, teria desferido alguns golpes de faca a um ou outro indivíduo. O senhor, enquanto delegado da operação, acredita que o caso ocorrido pode ter relação com esse fato?
10: Bom, como ainda é prematuro para dizer que existe alguma relação com esse caso, haja visto que não se confirmou ainda essa situação. A gente ainda não retornou à delegacia, há pouco tempo chegamos aqui ao local. Temos que fazer as pesquisas para ver se esse caso realmente foi confirmado, se foi registrado pela polícia, se é um boletim de ocorrência, para que então a gente possa verificar se existe de fato uma relação com o homicídio. A priori só temos que se tratava de um indivíduo sem trabalho definido, sem assinatura de carteira, que realmente era usuário de drogas e que possivelmente tem relação com o tráfico. Não há informações posteriores em relação a isso.
11: Muito bem, esse foi o delegado Igor Nogueira, delegado de plantão da Polícia Civil aqui em Santa Cruz do Capibaribe. Muito obrigado pela sua atenção, delegado. Há mais alguma coisa que o senhor queira acrescentar à entrevista?
10: Bom, temos conhecimento que é muito difícil a identificação de testemunhas para criminalidade violenta, mesmo assim, e por isso eu peço que, se alguém tiver uma informação relevante, entre em contato com a Polícia Civil por meio do site, por meio de denúncia, até mesmo por meio da imprensa, que sempre guarda o sigilo, nunca nos repassa a fonte das suas informações, para que nos ajude, com qualquer informação será de extrema relevância para as investigações.
11: Muito bem, esse foi o delegado Igor Nogueira. Muito obrigado, delegado.
4: E, portanto, o crime que continuará sendo investigado pela Delegacia de Homicídios aqui de Santa Cruz do Capibaribe, devido a esse limite, né, e proximidade da área de São Domingos, está aqui.

0: no nosso cotidiano em Santa Cruz. Então, a polícia, né, da 21ª DPH investigando esse caso que aconteceu, né, lá na comunidade conhecida como Buraco do Gerson, né, aqui em São Domingos do Brejo da Madre de Deus. E agora detalhes de dois indivíduos que foram detidos fazendo entrega de drogas também em São Domingos. A dupla agia em uma motocicleta que também foi apreendida. Mais informações desta ocorrência você confere agora com o repórter Randerson Mardoqueu.
1: Policiais civis da delegacia de Santa Cruz do Caparibe e também do Malhas da Lei da 17ª DESEC deteram dois indivíduos que estavam realizando um verdadeiro delivery de cocaína justamente ali no distrito de São Domingos. Para mais informações, eu converso mais uma vez com o comissário Marcelo Malhas, que pode ser relatado. Marcelo, de informe sobre essa situação. Mais uma vez, boa tarde.
2: Boa tarde, viu, mano? Recebemos essas informações na tarde de hoje, né? O agente Pedro, ele recebeu informações anônimas de que esses dois indivíduos estariam em uma motocicleta fazendo entrega de entorpecente ali no distrito de São Domingos. Foi passar as características dele, as características da moto, e a gente começou a realizar diligências, rondas, lá no distrito de São Domingos. A moto foi então localizada, e assim que ela parou, a gente fez a abordagem, certo? Com os indivíduos foi encontrada uma quantidade de cocaína, somando 40 gramas e alguma coisa, né? Essas 40 gramas estavam divididas em 9 papelotes embalados e prontos para venda, certo? Na delegacia eles confessaram o fato de que estavam ali para fazer entrega daquele entorpecente, né? Eles receberam o contato e faziam a entrega. Diante dessas informações, a gente trouxe os dois aqui para a delegacia de Santa Cruz. Ambos foram apresentados ao delegado municipal, né, que determinou as providências a serem tomadas, sendo os dois autuados em flagrante e prontos para serem apresentados na audiência de custódia amanhã.
1: O Marcelo, alguma quantidade em espécie justamente localizada, até porque a gente sabe que a cocaína tem o seu valor elevado.
2: Exato, né? A gente acredita que eles não são os, vamos dizer assim, proprietários do entorpecente. Eles recebem ordens, né, são os chamados aviõezinhos, né, estavam ali para fazer a entrega. Acreditamos que o dinheiro, né, é pago a uma outra pessoa que ainda será fruto de investigação.
1: Os envolvidos já com passagem anteriormente pela polícia?
2: Um deles, quando menor de idade, foi apreendido com um revólver calibre 38, munição e um pouco de entorpecente.
1: A motocicleta, Marcelo, algum tipo de restrição, algo do tipo?
2: De forma alguma, né? A motocicleta foi usada de uma forma... O proprietário, que é um dos pais de um dos indivíduos, ele confessa que não estava em casa quando a moto foi pego, né, sem o consentimento dele, para ser utilizada nisso aí, certo? Nem sempre a moto é a mesma moto que é utilizada, e por essa razão o delegado apreendeu e depois fez a devolução da motocicleta, certo? E os dois, como eu disse, né, vão aguardar a audiência de custódia.
1: Como aqui bem relatado, justamente as porções já divididas, prontas para repasse.
2: Exatamente, né? Muito bem embaladas, recentemente embaladas, como deu para a gente ver, né? Devido à cor do produto e da embalagem. Eles confessam que fizeram essa embalagem no dia de hoje, né? Estavam ali realmente para fazer entrega.
1: Algo mais a acrescentar, Marcelo? Fique à vontade.
2: Parabenizar os agentes da delegacia de Santa Cruz que receberam as informações e de pronto se organizaram em diligência para a gente sair e fazer essa apreensão.
1: E é claro que a Polícia Civil, nenhuma força de segurança tem bola de cristal. Qualquer informação pode ser repassada justamente aqui na delegacia.
2: Dessa forma, né? Qualquer pessoa pode procurar aqui os agentes da delegacia, fazer sua denúncia, trazer sua informação. Será muito bem-vinda.
1: Tá aí. Delivery de droga desarticulado no distrito de São Domingos. Os dois conduzidos de 18 anos seguem agora para a audiência de custódia. As imagens são do Ademilton Silva, a reportagem é do Randerson Mardoqueu.
0: Obrigado, Randerson, pelas informações. Nós vamos para o intervalo agora e daqui a pouquinho voltaremos com outros assuntos aqui dentro do Rota da Notícia. Permanece acompanhando o nosso programa porque voltamos daqui a pouquinho.
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1: Estamos de volta aqui com o último bloco do nosso programa e a gente já inicia esse bloco mandando abraço ao pessoal que está nos acompanhando. Obrigado, você que está em casa, no trabalho, no trânsito, você que está descansando. Um abraço para a Lucinalva Silva, tá ligadinha com a gente. Ezequias José, meu amigo Ezequias, um abraço para você, campeão. A Daura Juliana tá em Poção nos acompanhando. Um abraço também para Branca Josefa, Edinalva Gomes em São Domingos, Lucivaldo Oliveira, Valdete Gonçalves na loja ALN Máquinas. Um abraço para vocês. Lucivaldo Oliveira, Damião Leite, um abraço para você também. Um abraço para Vânia Ferreira, Ronaldo Costa e a irmã dele, Ana Paula, lá em São Domingos. Edelcir Silva, um abraço também. Idomar Lopes, é o Mazinho, né? Grande goleiro Mazinho, meu amigo. Um abraço também para Eduarda Milena, Genilda Maria, Adelson Silva de São Domingos. A Genilda Maria está no São Miguel nos acompanhando. Marcos César, um abraço para você, Marcos. Verineide Cavalcante também está por aqui. Rutenberg Andrade, Ruth Santos, Adelma Silva, um abraço também para você. Tem muita gente boa nos acompanhando, né? Por isso eu mando um abraço bem apertado para cada um. Agora um abraço bem apertado mesmo, que é para ver se quebra pelo menos uma costela. Obrigado a você que nos dá o primeiro lugar de audiência todas as manhãs. Minha gente, um indivíduo que estava praticando crimes em Brejo da Madre de Deus trocou tiro com a polícia e acabou sendo baleado e preso. O Bruno Oliveira tem mais informações a respeito desse caso. Vamos conferir a matéria.
2: Santa Cruz Online, Bruno Oliveira. Agora falamos com o delegado Elcio Gouveia, responsável pela prisão do indivíduo que estava em fuga em Brejo da Madre de Deus e também na zona rural de Caruaru. Boa noite, delegado. Como se deu essa prisão?
3: Boa noite. Desde as primeiras horas dessa terça-feira, a nossa equipe da Delegacia da Brejo da Madre de Deus tem realizado diligências na intenção de capturar esse indivíduo, que na noite de ontem teria subtraído uma motocicleta em Riacho Doce, área de Caruaru. Em seguida, já em posse dessa motocicleta, se deslocou até o sítio Araras, local que subtraiu cerca de R$500 de um estabelecimento comercial e um aparelho celular de um cliente. Logo em seguida, ele trafegava pela região de Brejo da Madre de Deus, quando se deparou com a guarnição da Polícia Militar. Houve uma troca de tiro, ele abandonou a motocicleta e fugiu pela mata. Posteriormente, ele furtou um veículo Palio no sítio Açudinho e abandonou na região de Cachoeira Seca. Nós recebemos informes hoje, já no final da tarde, que ele poderia estar homiciado em um imóvel na região de Cachoeira Seca. Realizamos diligência com o apoio da Polícia Militar, conseguimos efetuar o cerco. E no momento que foi dado voz de prisão, ele reagiu, correu, efetuou um disparo. Foi necessário repelir a injusta agressão. Ele foi alvejado na perna, caiu, foi alcançado, imobilizado. Com ele foi encontrado um aparelho celular, um facão e um revólver calibre 32 com a numeração suprimida.
2: Muito obrigado, delegado.
1: E portanto, o caso que foi apresentado aqui em Santa Cruz do Capibaribe, né, na delegacia de plantão, e agora o indivíduo ficando à disposição da justiça. A Polícia Civil prendeu em flagrante um técnico de enfermagem de 50 anos, suspeito de matar Guilherme Leandro Umbelino, de 28 anos, natural de São Paulo. Esse caso aconteceu no sertão do estado de Pernambuco. O corpo da vítima foi localizado em uma área de vegetação no município de Granito. De acordo com a polícia, o corpo de Guilherme foi encontrado dividido em duas partes, espalhadas em um terreno baldio situado nos fundos da residência do principal suspeito. As partes do corpo foram encontradas por familiares da vítima. Populares informaram à polícia que a vítima havia discutido com um homem antes de desaparecer após uma bebedeira. Ainda segundo a polícia, após ser localizado e interrogado, o indivíduo confessou a autoria do crime. A Polícia Civil segue investigando o caso para esclarecer a motivação do homicídio e todas as circunstâncias deste crime. O sanfoneiro Gabriel Barros, dono da banda Forró Pegado do GB, morreu em um acidente de trânsito na BR-104, no município de Aliança, na zona da Mata Norte de Pernambuco. Esse caso aconteceu na última segunda-feira. Um músico de 43 anos ficou preso às ferragens e não resistiu aos ferimentos após a colisão entre um caminhão e um carro e uma caminhonete, onde, na ocasião, outras três pessoas também ficaram feridas. Gabriel Barros dirigia um veículo modelo Doblô, que foi atingido de frente pelo caminhão no trevo de Vicência. De acordo com a PRF, a suspeita é de que o caminhão seguia sentido Nazaré Aliança quando acessou a contramão e atingiu a Doblô. Na sequência, uma caminhonete estrada, que também foi atingida, acabou envolvendo aí, deixando outras três pessoas feridas. O corpo de Gabriel foi retirado do local pelo corpo de bombeiros, que resgataram as outras pessoas que também estavam presas às ferragens. Além disso, né, além do Gabriel, ficaram presos e feridos o operador de som da banda Cauã Anderson, de 18 anos, que foi encaminhado para o Hospital da Restauração no Grande Recife. O estado de saúde de Cauã é grave e, de acordo com o vocalista da banda, outra vítima do acidente foi outra pessoa de identidade não informada e foi levada para a unidade mista de Aliança. O nome desse ferido também não foi divulgado. Não foi possível obter informações sobre o atual estado de saúde dessa terceira pessoa envolvida neste acidente. Temos recadinho agora dos nossos anunciantes para você e daqui a pouquinho a gente traz detalhes de uma professora que foi... que foi investigada, né? Que partiu em uma investigação. Ela foi intoxicada. E para você entender esse caso, é só você ficar ligado aqui no nosso programa, porque daqui a pouquinho a gente traz detalhes completos aqui no Rota da Notícia.
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1: A Polícia Civil de Pernambuco divulgou novos detalhes sobre a investigação envolvendo a artesã Deni Cardoso, de 43 anos, que atuava como professora voluntária no projeto social em Recife. A mulher afirma ter sido envenenada por mercúrio, situação que, segundo ela, comprometeu a sua mobilidade e as funções motoras. De acordo com a Polícia Civil, a principal suspeita é a mãe de um aluno do projeto que acompanhava o filho durante as aulas. A principal motivação foi ciúmes da acusada com a vítima. Conforme as investigações, a mulher teria sido filmada adulterando mais de uma vez a bebida, a garrafa de água que era utilizada pela professora. Esse caso ganhou repercussão em todo o Brasil, porque a mãe desse aluno estava colocando mercúrio dentro da água da professora, movida por ciúme. E aí, por isso, a professora teve problemas de saúde e sofre até os dias atuais. O delegado José Custódio traz mais informações em relação às investigações deste caso.
5: Primeiro, iniciar aqui dizendo que a Polícia Civil de Pernambuco, ela trabalhou essa investigação de forma séria, com compromisso, e avançamos também em relação a uma investigação muito técnica. Então, foram várias perícias, vários laudos médicos, foram necessários para que a gente tivesse uma maior robustez no inquérito policial. Além disso, os legistas entenderam a necessidade também de fazer solicitações a outras especialidades médicas, como, por exemplo, neurologista, reumatologista, pneumologista, a clínica geral, e tudo isso foi construindo no decorrer da investigação. Então, percebam que, devido à complexidade, à natureza da própria investigação, era necessário, além dos depoimentos, além das filmagens que foram gravadas pela própria vítima, pelo seu celular, e que flagraram a investigada colocando uma substância que identificamos como sendo mercúrio na garrafa de água da vítima. Então, foram produzidas essas provas, esses elementos de informações, e no dia de ontem, eu concluí o inquérito policial, fiz o indiciamento pela tentativa de homicídio, pelo motivo torpe, já que foi considerado que a motivação foi em razão de que o namorado da investigada tinha amizade com a vítima. Então, em razão disso, as sucessivas condutas da vítima em colocar a substância identificada como mercúrio com a finalidade consciente de prejudicar a integridade física, a saúde da vítima e até a sua própria vida, demonstram essas qualificadoras. Também se faz necessário, colocando numa linha do tempo, para esclarecer que, no primeiro momento, quando a vítima começa a perceber que a ingestão da água que ela estava fazendo possuía, ela começou a perceber que tinha algo diferente. Então, é como se tivesse, segundo as palavras dela, estivesse engolindo bolinhas. Bolinhas essas que foi identificado pela perícia química, que se trata de mercúrio. Então, são esferas líquidas com aparência metálica que a própria investigada desconfiou e resolveu filmar com seu celular a sua própria colega de sala que trabalhava junto com ela fazendo artesanato. Então, a vítima, por um momento, saiu da sala e deixou o celular filmando. Quando ela retorna de onde tinha saído para a sala, ela identifica no seu celular e flagra, para sua surpresa, que a investigada tinha tirado de sua bermuda um sachê e colocado dentro da sua garrafa, saculejou aquela garrafa, pelo que você identifica, para misturar as substâncias para que a vítima tomasse. E fez isso de forma sucessiva. Então, pelo laudo de perícia química que foi solicitado, ainda no plantão policial, quando a vítima solicitou o acionamento da Polícia Militar, ela foi conduzida até a central de flagrantes, o delegado deu início ao inquérito, solicitou a perícia química e, posteriormente, esse inquérito veio para mim para dar continuidade. Dei continuidade, aguardando o resultado da perícia química, que foi identificado como mercúrio, solicitei um exame toxicológico também, para identificar ainda possível contaminação do mercúrio na vítima, foi identificado no sangue e na urina da vítima também a presença de mercúrio. E, segundo o legista, seria uma exposição recente ou possíveis sucessões que foi identificada no seu sangue e na urina. Também solicitei um exame traumatológico e outras diversas perícias que foi necessário para a gente construir um inquérito com muita robustez e concluir esse inquérito no dia de ontem.
6: O que é que significa esse indiciamento, doutor? O que é que acontece a partir de agora?
5: Esse inquérito foi concluído ontem, já está com o Ministério Público, então cabe ao Ministério Público agora analisar se um possível indiciamento, se já tem elementos. Trabalhamos nesse sentido, para que se tivesse bastante elementos de informações, perícias, a própria natureza da investigação exigiu isso, requer tempo. Algumas investigações, elas são mais rápidas, outras demoram, mas devido à complexidade do caso, é na investigação, é no processo, é assim que a gente vai apurando. Então, na lógica investigativa, o que tem que se ter é realmente a gente produzir esse conjunto probatório para que o Ministério Público, daqui para frente, ele possa denunciar.
7: O delegado, mesmo com a investigada negando que é ela nas imagens, mesmo ela não informando onde conseguiu o mercúrio, e mesmo com a ausência de documentos que comprovem possíveis problemas psicológicos, como alega a defesa, para o senhor, isso não importa, não fica faltando nada no inquérito?
5: Para mim, não tem relevância a confissão da investigada. Ela desconsiderando toda a investigação, tudo que foi apresentado, negando, para mim não vai ter importância, porque o inquérito ele foi feito com muita qualidade, com muita tecnicidade. Então é assim que a gente produz a investigação, investigação técnica, sempre amparada, protegendo sempre os direitos fundamentais, as garantias fundamentais. Então, embora ela desconsidere, ela não concorde, o inquérito por si só, o que foi produzido, já traduz elementos capazes para que o Ministério Público possa prosseguir e analisar uma possível denúncia.
6: A prisão depende, então, da justiça agora.
5: Aí daqui para frente, qualquer cautelar que seja deferida vai depender do judiciário agora.
8: Delegado, em relação a essa questão da defesa, nada foi apresentado de laudo que comprove essa condição de problema psiquiátrico?
5: Nada foi apresentado pela defesa. No dia que ela foi ouvida, ela também não estava com advogado, mas ela desconsiderou, ela negou tudo, disse que não foi ela que colocou qualquer substância na garrafa. Mas aí vocês percebem que a filmagem é clara. Então, os fatos por si só, ele já traduz que realmente ela colocou aquela substância, além do que eu já trouxe para vocês de perícias, de exames que comprovam a identificação da substância como mercúrio.
1: Bom, gente, e com essa finalizamos esta edição do programa Rota da Notícia, agradecendo a você que esteve até agora nos acompanhando até aqui. Muito obrigado a você, ouvinte, e a você, internauta. Agradecer aos nossos anunciantes também, os parceiros aqui do Rota da Notícia. Agradecer ainda os trabalhos técnicos do Eduardo Brito e da Lisandra, produção do Levi Xavier e a direção geral do Nelima. Um forte abraço deste amigo de vocês, Gilson Fernandes, e até o nosso próximo encontro. Encontro, se Deus quiser.
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Show da Cambucá, aqui na sua Cambucá FM, 8 horas e 6 minutos. Para você que estava ligadinho aí com o programa Rota da Notícia, volta amanhã, a partir das 7 da manhã, aqui na nossa programação. Não é isso? Com ele, Gilson Fernandes. Olha, quarta-feira, 22 de julho, para você que está do outro lado, obrigado pelo carinho. A partir de agora, Show da Cambucá, até o meio-dia. Com as melhores músicas para você, é claro, né? Essa manhã de quarta-feira. Ó, lembrando que às 10 temos o padre Reginaldo Manzotti aqui dentro do Show da Cambucá. Com o programa Experiência de Deus às 10 horas, hein? Então continua com a gente. Quarta-feirona. Pra você que tá do outro lado, obrigado pelo carinho. Pra você que tá de idade nova hoje, felicidades, tudo de bom. Então estamos chegando. A gente tocar as melhores pra você aqui no Show.

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Louvado seja nosso Senhor Jesus Cristo, para sempre seja louvado. Queridos filhos e filhas, é quarta-feira, quarta mariana. Mais do que nunca vamos dizer, rogai por nós, Santa Mãe de Deus, para que sejamos dignos das promessas de Cristo. Gemendo e chorando neste vale de lágrimas, rogai por nós, Santa Mãe de Deus, é quarta mariana, Nossa Senhora do Carmo, a madrinha da obra evangelizar é preciso ainda no mês de julho, dedicado a Nossa Senhora do Carmo. Filhos amados, povo querido, estamos começando a experiência de Deus e nós estamos nesta novena que eu estimulo você a não quebrar. Faça essa novena seríssimo. Novena do preciosíssimo sangue de Jesus. Senhor, derramai uma gota do seu preciosíssimo sangue sobre nós. Hoje, quarta-feira, também é dia de Santa Maria Madalena, Maria de Magdala. E sobre isso nós vamos refletir. Quero saudar a todos a partir da Rádio Evangelizar, de onde tudo começa. Saúdo as rádios irmãs, cujos nomes cito neste momento. Eu quero ser curado por intercessão de Maria. Eu quero ser curado. Quero saudar a você pela TV Evangelizar, sinal digital em todo o país, em várias cidades, canal aberto. Saúdo você que está acompanhando agora, já está lá no YouTube, Padre Manzotti Oficial, interagindo, mandando sua mensagem, acompanhando a experiência de Deus, mandando corações. Vamos lá, povo de Deus, mande corações, mande rosas à Nossa Senhora. É quarta mariana, vai lá. Quero saudar a você pelo aplicativo da Associação Evangelizar é Preciso e todas as plataformas digitais. Amado povo de Deus, vamos juntos passar esta hora abençoada. Muitos motivos para rezarmos. Então, comece como deve ser. Em nome do Pai. Do Filho e do Espírito Santo. Amém. Hoje, ao celebrar Maria de Magdala, Santa Maria Madalena, o Evangelho é próprio. No primeiro dia de madrugada saiu o Senhor do túmulo, chorando, chorando. Enquanto chorava, preste atenção, chorando, enquanto chorava, inclinou-se e olhou para dentro do túmulo. Viu então dois anjos vestidos de branco, sentados onde tinha sido posto o corpo de Jesus, uma cabeceira, outra aos pés. Os anjos perguntaram: mulher, por que choras? Terceira vez que aparece este verbo. Mas agora os anjos perguntam: mulher, por que choras? Ela respondeu: levaram meu Senhor e não sei onde o colocar. Tendo dito isto, Maria voltou-se para trás e viu Jesus de pé, mas não sabia que era Jesus. Jesus perguntou-lhe: atenção, mulher, por que choras? Quarta vez. O que procuras? Pensando que era o jardineiro, Maria disse: Senhor, se foste tu que o levaste, dize-me agora onde o colocaste, eu irei buscar. Então Jesus disse: Maria. Ela voltou-se e exclamou em hebraico: Rabone,
que quer dizer mestre. Jesus disse: não me segures, ainda não subi para junto do Pai. Mas vai dizer aos meus irmãos: subo para junto de vós, o vosso Pai, meu Deus e vosso Deus. Então Maria foi anunciar aos discípulos: eu vi o Senhor! E contou o que lhe tinha dito. Senhor, amado meu, esse amado de Maria de Magdala, da cidade de Magdala, por isso Maria Madalena, ela que teve 7 espíritos expulsos, teve uma vida transformada, e a partir de então, Jesus se tornou o seu amado. Ela esteve sempre perto de Jesus. A Sagrada Escritura diz que ela estava ao pé da cruz de Jesus, junto com a mãe de Jesus, Maria Nossa Senhora. E a ela foi dado o privilégio de ser a primeira de ver o ressuscitado. Mas hoje, 4 vezes no Evangelho aparece a pergunta: por que choras? Primeiro, o Evangelho diz que ela chorava. Depois os anjos perguntaram: por que choras? E hoje a pergunta é feita a você. E pelas imagens, pelo som, eu entro na sua vida e faço a pergunta dos anjos e a pergunta de Jesus: por que choras? Por que hoje você chora? Padre, eu não estou chorando. Mas por que você está triste? Por que você está acabrunhado? Por que você está depressivo? Por que você está abatido? As lágrimas, o estado de prostração, impedia Maria Madalena de reconhecer Jesus. Às vezes, e quase sempre, o desânimo, a angústia, a depressão, as lágrimas que correm em nossos olhos nos cegam. E nós vemos um horizonte muito curto, muito curto. Um horizonte que não vai além da morte, a morte biológica. Então a pergunta é: por que choras? Eu estou aqui, eu estou ressuscitado. Padre, não diga para mim, diga para Jesus. É o desemprego, por que choras? Essa doença, por que choras? Esta pessoa que está definhando numa cama, por que choras? É uma depressão que não sai, por que choras? É uma angústia que eu carrego no peito, por que choras? E o Senhor, a cada resposta, está dizendo: Maria, Reginaldo, José, Antônio, eu estou aqui, eu estou vivo, eu estou com você. Amado meu, toma o que é teu. Amado meu, eu volto já. Volte comigo neste dia tão especial, esta quarta mariana. Voltamos já.

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0: Ah, eu quero ser curado por intercessão de Maria. Então, o dia todo hoje, qual a intenção que você quer colocar? E pedir Nossa Senhora, Mãezinha do Céu. Mãezinha do Céu. Peça a teu filho Jesus que derrame uma gota do seu preciosíssimo sangue sobre esta causa. Eu vou repetir de novo. Vai lá. Ei, você está nas panelas? Ei, você está mexendo com a obra aí, homem de Deus? Você está com o radinho ligado? Você está no presídio me acompanhando? Você está no hospital? Você está numa enfermaria? Você está numa fila? Onde você está dirigindo? Está no metrô? Está na roça? Então repita comigo. Nossa Senhora, Mãezinha do Céu, Mãezinha do Céu, peça a teu filho Jesus que derrame uma gota do seu preciosíssimo sangue sobre esta enfermidade, sobre esta causa, sobre esta necessidade. Fale com todo o coração. Eu acredito nisso, Senhor. Eu confio nisso, Senhor. E eu digo para você, se você quer que seu nome seja levado na missa do meio-dia hoje, eu vou presidir, 0800-410-6060. Fala com os nossos atendentes, é a melhor forma. Ou mande um WhatsApp 41-3221-6060. Mande a sua intenção. Priscila, que a paz de Jesus esteja com você, Priscila.
1: Sua bênção, padre. Bom dia.
0: Deus abençoe. Você fala de onde, Priscila?
1: De Itabira, Minas Gerais.
0: Priscila de Itabira, Minas Gerais. Como é que você me acompanha ali, Itabira, e me abraça todo o povo mineiro, em particular Itabira?
1: Eu acompanho o senhor pelo YouTube.
0: Meu abraço ao YouTube. Mas você sabia que Itabira tem TV Evangelizar Canal Aberto?
1: Não sabia, padre.
0: Ô, filho, então depois que você desligar, você tenta sintonizar o 16.1 na sua TV. Aí você vai me ver. Você não vai só me escutar, você vai me ver. Tem também a Rádio Itabira. Diga lá, filha.
1: Padre, eu gostaria de pedir oração pelo meu marido, o Euler Fernandes.
0: Eu não entendi o primeiro nome.
1: Euler dos Anjos Euler. Fernandes.
0: Tá.
1: Isso.
0: O que está acontecendo com ele?
1: Padre, há mais ou menos 2 semanas e meia, ele foi diagnosticado com o câncer de mama em estágio 2.
0: Entendi. É um caso raro, né, para os homens, sim, mas é violento.
1: E maligno.
0: Entendi.
1: Ele tenta ser forte para tentar passar força pra gente, mas durante a madrugada eu vejo como ele fica.
0: Entendi.
1: E fico quieta no meu canto para ele ver que eu não tô nervosa.
0: Entendi.
1: Mas choro o tempo todo, padre, porque eu tenho alguns traumas que em 2018 uma tia minha faleceu no meu braço.
0: Entendi.
1: E em 2021 eu tive outra perda. De manhã eu perdi meu avô.
0: Meus sentimentos.
1: E à noite eu perdi a minha tia, que morreu também nos meus braços.
0: Meus sentimentos, filha.
1: E ano passado a minha sogra morreu nos meus braços.
0: Puxa.
1: E eu não consigo. Eu não aguento mais, padre, perder mais ninguém.
0: Tá. Filha, enquanto você falava que as pessoas morriam nos seus braços, partiam para o céu, eu fiquei, me veio a memória de Nossa Senhora com Jesus nos braços, seu filho morto. Então você tem uma grande missão, filho, de confortar. Mas eu entendo suas lágrimas, porque se trata agora do seu marido, você está vendo o sofrimento dele. Você está sendo forte, é uma mulher de fé. Eu lhe digo, você é uma mulher de fé. E você disse, eu não aguento mais. Deus está do teu lado, filho.

0: E eu lhe digo, por mais. Mais que seja uma doença bastante do preciosíssimo sangue,
1: que uma gota do preciosíssimo sangue
0: recaia sobre ele e retire as células cancerígenas dai força emocional
1: física
0: e espiritual para enfrentarmos este problema. Eu creio, Jesus, que proclamaremos a cura
1: e a vitória.
0: Senhor Jesus, Deus de misericórdia, eu rezo pelo
1: Senhor Jesus.
0: Anjos, e rezo por todos aqueles que receberam uma notícia de câncer. Senhor Jesus, eu peço nesse momento. Foi por tua vontade que a Priscila, enquanto milhares de pessoas tentavam, conseguiu a ligação. Então, Senhor Deus, nós te pedimos, hoje aparece o câncer. E Nossa Senhora, peça a Jesus que estas pessoas sejam curadas. E que essas células cancerígenas sejam destruídas. Curai, Jesus. Amém. Diga amém, Priscila.
1: Amém, padre.
0: Amém. O que você ia falar, querida?
1: Eu acho que estou muito nervosa. Lembrei. Eu gostaria de pedir para o senhor fazer uma oração também para o meu amigo, o Ivan Santos Mota.
0: Tá.
1: Ele sofreu uma AVC no princípio do mês. 15 dias após a irmã dele falecer.
0: Meu Deus.
1: E a situação dele não está muito boa. Já colocaram ele no paliativo completo.
0: Entendi.
1: E ele precisa muito descansar, padre. Porque ele é um rapaz guerreiro.
0: Tá.
1: Muito bom de coração. E não merece sofrer.
0: Filha, a gente julga assim. Nessas horas a gente pode pedir, Senhor, tenha misericórdia. A frase é esta: ninguém fica um minuto a mais vivo se não for a vontade de Deus.
1: Verdade, pai.
0: E ninguém vai um minuto antes se não for a vontade de Deus.
1: Verdade.
0: Então, por mais que a gente olhe, e eu tenho um cunhado meu, que Olívio, que tenho rezado muito, que também está definhando numa cama. E eu acompanho o sofrimento da minha irmã Jandira, da filha Rosângela e todos nós. Mas o que eu tenho rezado é a misericórdia. Você entendeu, filha?
1: Entendi, padre.
0: É o que podemos e devemos pedir. Tenha misericórdia, Senhor, mas eu levarei. Hoje, se você acompanhar a missa do meio-dia, vai estar o seu nome, o nome do seu marido e o nome do Ivan. Que Deus abençoe. Eu vou para o intervalo e volto já. Volte comigo.
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Eu falava com a Priscila e a Priscila foi a voz de muitas pessoas que estão numa luta contra o câncer. E muitos que estão definhando num leito. Às vezes, como a vida, como ela disse, está vegetando. E fica sempre esse apelo: Senhor, seja feita a tua vontade, assim na terra como no céu. Uma das petições do Pai Nosso. Tenha misericórdia desta pessoa, Senhor. Priscila de Itabira, Minas Gerais. Lá temos a TV Evangelizar. Priscila, sintoniza. TV Evangelizar, canal 16.1. Corneta, sacristão. Rádio Itabira FM. Célia Menezes. Zé Vacante. E filhos e filhas, você não está gostando dessa semana que eu estou explicando sobre os dons carismáticos? Eu estou falando sobre 1 Coríntios, capítulo 12. E eu já fiz a leitura de Corinto e muitas vezes passei rápido. Este ano e nesta semana, eu estou explicando sobre os dons carismáticos. Inclusive, percebi que a adesão não está lá aquela coisa não. Vamos lá. Está lá, ó, a leitura de ontem, antes de ontem. Você não gostaria de ver? Por favor, vai lá, leitura orante. Nós temos a leitura orante sobre... Ah, é que está faltando uma palavra, né? Sobre quais são os aspectos. Talvez renomeá-la, dizendo quais são os temas tratados. Hoje, nós iremos tratar a partir da sequência. Bíblia aberta, cartilha de oração. E de novo, iremos um versículo e meio. Eu quero explicar, quero dar essa catequese. 1 Coríntios, capítulo 12, versículo 10b, 11. 10b quer dizer que é só um pedaço. 10b, 11. Até agora, e volto a dizer que você tem essas explicações, foram rápidas, é verdade, mas você as tem no Leitura Orante, lá no YouTube Padre Manzotti, que foi a mensagem de sabedoria, a mensagem de conhecimento, depois o espírito da fé, depois o poder, o dom da cura, existe, padre, está lá. Depois, o dom de fazer milagres, o dom carismático de anunciar a mensagem de Deus. Foram seis. Agora sigamos. Continua Paulo. Ainda, outra pessoa recebe a capacidade para saber a diferença entre os dons que vêm do Espírito e os que não vêm dele. Para uma pessoa, o Espírito dá capacidade de falar em línguas estranhas. Para outros, ele dá a capacidade de interpretar o que essas línguas querem dizer. Porém, um só é o mesmo Espírito. Quem faz tudo isso, ele dá um dom diferente para cada pessoa, conforme ele quer. Repito o texto para explicar. É o mesmo Espírito. Lembre-se daqueles pontos. Para edificação da igreja, não para usufruto próprio, para o serviço. É um dom do Espírito Santo que nós podemos pedir, devemos pedir. Ele pode nos dar esses dons carismáticos. Como eu disse, hoje, de falar em línguas estranhas, a capacidade de interpretar essas línguas, o que elas querem dizer, mas tudo é um só Espírito. Então já comece dizendo comigo: Veni Creator Spiritus. Vem, Espírito Santo, e dai hoje os dons carismáticos. O que é o discernimento dos Espíritos? É o dom da revelação.
A finalidade deste dom é ajudar a reconhecer a origem dos pensamentos, inspirações, palavras. Às vezes nós não sabemos o que é que está me inspirando. É o bem ou é o mal? Santa Teresa dizia, eu não quero ter visões, porque eu tenho dificuldade, e dizia às suas noviças, para saber se a visão era de Deus ou do diabo, porque o diabo se disfarça. Lembre-se, o diabo perdeu a santidade, mas não a inteligência angelical. Ele é astuto. É para distinguir aquilo que está agindo em nós, é de Deus ou do maligno. O dom carismático do discernimento, permitindo perceber interiormente a origem espiritual. E para que serve? Ajuda para que tomemos decisões acertadas. Esse dom do Espírito Santo permite reconhecer a vontade de Deus, orienta o exercício dos demais carismas, protege a comunidade contra os enganos e falsas inspirações. O dom carismático do discernimento fortalece a missão pastoral e a vida de oração. Como crescer neste dom? Pedindo ao Espírito Santo, cultivando na oração, na leitura da palavra de Deus, na vida sacramental, ser fiel à doutrina e fiel à igreja. Lembrando que os frutos é que iremos reconhecer a árvore. Falar em línguas, outro dom carismático, é uma inspiração do Espírito Santo que vem junto com profecia e interpretação. O que é o dom das línguas? É uma oração inspirada no Espírito Santo, que a pessoa, você já viu isso, rezar em línguas fica mais fácil. Há uma diferença, mas só para que você entenda, rezar em línguas significa você dizer palavras ou sons com mais liberdade e intimidade com Deus. Um louvor e adoração a Deus, ação de graças, é um crescimento espiritual. Inclusive foi a segunda leitura de domingo que o Espírito Santo em nós faz-nos rezar com gemidos inefáveis. Isso fortalece a intimidade com o Senhor, ajuda a rezar mesmo quando não temos palavras, edifica espiritualmente quem pratica, prepara a pessoa para receber outros dons. O falar em línguas pode ser o dom menor, mas ele ajuda a preparar para receber outros dons. Nos Atos dos Apóstolos aconteceu a glossolalia, que foi os sons inspirados pelo Espírito Santo. Mas também tem pessoas que falam língua humana que o ser humano desconhece. Repito, o dom de línguas favorece a união com Deus, rompe barreiras como medo, vergonha, autossuficiência, fortalece a visão, a vida de oração, abre caminho para os carismas, contribui para a santificação da unidade da comunidade. Eu paro por aqui e volto depois do intervalo fazendo uma oração ao Espírito Santo para que nos dê estes dons e carisma, o batismo no Espírito Santo. Voltamos já.

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0: E ainda na leitura orante, e eu convido você a rever as leituras orantes dos últimos dias, nós falávamos sobre os dons do Espírito Santo. Então, peça agora comigo: batiza-me, Senhor, com teu Espírito. Dai-me, Senhor, o Espírito Santo de Deus. Batiza-me, Senhor. Não outro batismo, é um só batismo, em nome do Pai, do Filho, do Espírito Santo. Mas esse batismo do Espírito Santo, Senhor, que eu peço hoje, e se for da tua vontade, Senhor, dai-me os dons carismáticos, e que a partir deles eu possa servir melhor a igreja. Enviai o vosso Espírito sobre mim, Senhor. Enviai o vosso Espírito sobre mim, Senhor. Derramai vossos dons, que eu quero servir a igreja e a comunidade. E sei que o teu Espírito é abundante em dons, para tudo que você está fazendo e reze. Vem, Espírito Santo, sobre mim. Eu já estou a serviço, sou catequista, dai-me o teu Espírito Santo. Eu sirvo a igreja na liturgia, dai-me teu Espírito Santo. Eu sirvo na caridade, dai-me teu Espírito Santo. Eu sou de grupo de oração, dai-me teu Espírito Santo. Eu sou do grupo das capelinhas mensageiras das Santas Chagas, dai-me teu Espírito Santo. Senhor, eu sou ministro da palavra, dai-me teu Espírito Santo, Senhor, mais abundantemente. Enviai o vosso Espírito, Senhor, e tudo será criado, e renovareis a face da terra. Dai-me, Senhor, o batismo no Espírito Santo, e dai-me, segundo a vossa vontade e vosso querer, estes dons carismáticos. Eu me coloco como receptáculo, eu me coloco, Senhor, como um vaso aberto, de barro, frágil, para receber estes dons carismáticos, Senhor. Eu te peço essa graça que Paulo falou das primeiras comunidades, mas que hoje é muito presente. Vem, Espírito Santo de Deus. Amém. Amém. Esta foi a leitura orante de hoje. Escute esse testemunho.
1: Eu sou Maria, daqui de Manaus, Amazonas. Estou muito feliz por fazer parte dessa obra maravilhosa. Há muitos anos eu tinha esse problema de constipação intestinal. Fui com vários médicos, tomei vários remédios, vários exames, chá, todo chá que ensinava, tomava, melhorava, mas não ficava curada. E eu, de novena em novena, quinta eucarística, terça das Santas Chagas, orando, pedindo todo dia. Cheguei até o ponto de dizer, ah, eu vou desistir, que eu não vou mais ficar boa, não, não é possível. Aí eu ouvi o senhor falar uma vez que enquanto a gente não consegue a graça, a gente não para
0: de pedir. Isso mesmo.
1: Aí eu disse, Jesus, me perdoe, porque eu estou lhe aperreando muito, mas me ajude, pelo amor de Deus, Jesus. Me ajude a
0: Tem
1: ficar
0: que aperrear
1: curada,
0: mesmo,
1: porque eu não aguento mais sentir tanta dor, a dor direto, todo dia, acordava de madrugada com dor.
0: E
1: eu fiz uma promessa, que se eu ficasse curada, padre, eu ia mandar o meu testemunho.
0: Estou
1: muito feliz, que eu há muitos anos senti dor e eu estou curada, não estou sentindo mais dor nenhuma.
0: Amém.
1: E eu quero agora falar uma coisa que fazia tempo que eu tinha vontade de falar.
0: O quê?
1: E vou falar agora. Toca o sino, sacristão.
0: Meu abraço, querida Maria, lá de Manaus. Manaus nos transmite pela rádio Logos FM. Gilson Nascimento, meu abraço, cardeal arcebispo Dom Leonardo Ulrich Stein. 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Vanessa, que a paz de Jesus esteja com você, Vanessa.
2: Sou bênção, padre.
0: Deus abençoe, você fala de onde?
2: De Jiparaná, Rondônia.
0: Meu abraço, Jiparaná, como é que você me acompanha?
2: Eu escuto pelo aplicativo.
0: Tá bom, mas ali é uma fartura, nós temos canal aberto 15.1, temos várias rádios que cito depois. Diga lá, Vanessa. Oi, Vanessa.
2: Oi, pode falar.
0: Não, é você que tem que falar.
2: Ai, eu tô nervosa, desculpa.
0: Fica calmo, filha. Vai lá.
2: Padre, tem 2 semanas que eu tô tentando falar com o senhor. E hoje eu consegui.
0: Então fale.
2: Minha avó tem 87 anos. E ela sofreu uma fratura no fêmur e tem que passar por uma cirurgia. Ela é muito fã do senhor. Só que eu tô tão desesperada, com tanto medo.
0: Como é o nome da vozinha?
2: É Maria Conceição.
0: Maria Conceição. Você pode ter certeza que vamos rezar por ela. Ela tá ouvindo?
2: Não, ela tá no hospital. Tem 19 dias que ela tá no hospital.
0: Quando você for visitá-la, diga para ela que, como obra evangelizar, nós estamos rezando por ela, tá bom? E vai dar certo a cirurgia, filha. Fica calma. Fica calma.
2: Ela estava no público, né? A gente conseguiu trazer ela para o particular e a cirurgia dela é hoje, 3 horas da tarde.
0: Hoje, 3 horas, horário do terço das Santas Chagas.
2: Uhum.
0: Tá certo. Então acalma teu coração. Peça assim, Senhor.
2: Senhor.
0: Jesus das Santas Chagas.
2: Jesus das Santas
0: Chagas. Eu entrego a minha avó.
2: Eu entrego a minha avó.
0: A Maria Conceição.
2: A Maria Conceição.
0: Esteja do lado dela, Senhor.
2: Esteja do lado dela.
0: Guia a mão dos cirurgiões.
2: Guia a mão do cirurgião.
0: Que uma gota do seu preciosíssimo sangue caia sobre ela.
2: Que uma gota do preciosíssimo sangue caia sobre ela.
0: Amém.
2: Amém.
0: Que Deus abençoe Vanessa de Jiparaná, Rondônia. Tem um aplicativo, lá nós temos a TV Evangelizar, canal 15.1. Rádio Plan FM, diretor Licomédio, Rádio Alternativa FM, Pedro Bose, Dom Norbert Hans Christopher Foester, de Jiparaná. Escute esse testemunho.
3: Me chamo Socorro Oliveira, moro em Pacatuba, no Ceará, e eu quero testemunhar uma graça que alcancei agora na novena de Nossa Senhora do Carmo. Meu irmão teve um problema muito sério de saúde, precisou fazer uma cirurgia de crânio aberto, colocou uma placa e vários pinos no pescoço para continuar sustentando a cabeça. Não pode muito movimentar a cabeça de um lado para outro. Então ele entrou...

0: aposentadoria.
1: Certo.
0: E o INSS.
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Hoje é aniversário de Dom Valentim Fagundes de Menezes, da diocese de Balsas, Maranhão, Juazeiro do Norte, Ceará, completando 115 anos. Mais uma vez, abraço, Ceará querido. Temos lá a TV Evangelizar 39.1. Tá certo, sacristão? Agora sim. Boa Nova FM, Guatemi, Mato Grosso do Sul, Cultura M, Foz de Iguaçu, Paraná, Guaicuí FM, Várzea da Palma, Minas Gerais. Gente, você acredita em catequese? Eu não sei, eu acredito muito que a gente precisa, eu estudo muito. Eu digo menos do que eu deveria, mas eu me esforço. Eu estudo, eu leio, eu vivo com a Bíblia e o Catecismo da Igreja Católica. É verdade. Artigos que vêm, estou sempre me atualizando nas falas do Papa. Por isso eu acredito na catequese. Você escutou a catequese de ontem? Eu falo escutar porque você não precisa perder tempo de me ver. Ah, meu rosto, você já me vê. Eu quero que você escute. Faça das catequeses um podcast. Está em moda, não está? Então é assim, você vai fazer uma esteira, põe teu fone de ouvido, escuta a catequese. Você tá trabalhando, tá lavando louça, pega teu telefone e coloca lá YouTube Padre Manzotti. O tema de ontem foi: é importante a Eucaristia? Esse é o tema. Talvez você vai querer falar para uma pessoa, ó, vá no domingo e comungue, volte a comungar. Mas às vezes você não tem clareza das razões. Eu chamo de eficácia, da importância. Por que Eucaristia é importante para nós? Por que São Pio dizia que se descobríssemos o valor da Eucaristia, a polícia iria ficar na porta da igreja para segurar a multidão que queria entrar? São Pio. Talvez falta catequese. Tá lá, YouTube Padre Manzotti. Gente, sexta-feira, dia 31, eu estarei em Araquari, Santa Catarina, na festa do Senhor Bom Jesus de Araquari. Povo de Santa Catarina, se organize na Avenida Nereu Ramos, centro de Araquari, 19h30, Santa Missa, depois um show de evangelização, transmissão pela TV Evangelizar, YouTube Padre Manzotti. Atenção, Estados Unidos, parece longe, mas está perto. 15 e 16 de agosto, eu estarei em Hudson, Massachusetts. Olha, eu estou preparando as palestras, um retiro muito forte, viu? Sobre restauração e cansaço. Primeiro, cansaço, restauração. Vamos lá, sábado, das 8 às 30 às 5 da tarde. Domingo também, pregação, adoração, missa. Como você consegue? Camarotetickets.com. Dia 22 de agosto, eu estarei em Nova Jersey, na Escola Católica da Cruz Sagrada, também das 8 às 5, camarotetickets.com.br. E atenção, Orlando, terça-feira, dia 25 de agosto, eu estarei na Flórida. Momento de espiritualidade, onde vai ser? Na Basílica do Santuário Nacional de Nossa Senhora Rainha do Universo. Mais informação você tem padrereginaldomanzotti.com.br ou missão.usa Instagram. Amado povo de Deus, bora lá rezar? E eu quero que você reze comigo e não quebre essa novena. Preciosíssimo sangue de Jesus. Deixa rolar essa música, sacristão. Senhor Jesus, que derramaste o teu preciosíssimo sangue em remissão dos nossos pecados, humildemente peço a graça que tanto necessito. Qual é a graça? Hoje apareceram muitos pedidos, câncer, cirurgia. Lava-me, Senhor, com teu preciosíssimo sangue. Derrama o sangue das tuas mãos, pés, do teu lado aberto. Lava-me com teu sangue por inteiro, corpo, alma, espírito. Envolve com teu sangue a minha mente, o meu coração, minha vontade, os meus sentimentos. Estou pedindo, derrama teu preciosíssimo sangue sobre a minha pessoa. Senhor Jesus, que o teu sangue seja a minha defesa.
minha fortaleza, minha guarda, e que nada do maligno possa atingir a mim e a minha família, pelo poder do preciosíssimo sangue derramado sobre mim, sobre todos os que agora apresento em oração. Quem você apresenta em oração? Diga o nome, filho, acredite. Jesus nos chama pelo nome, Maria, Rabone. Agradeço-vos, Jesus, por teu sangue. E vamos juntos. A minha defesa é o sangue de Jesus. A minha proteção é o sangue de Jesus. A minha cura é o sangue de Jesus. A minha fortaleza é o sangue de Jesus. Repita de novo. A minha defesa é o sangue de Jesus. A minha proteção é o sangue de Jesus. A minha cura é o sangue de Jesus. A minha fortaleza é o sangue de Jesus. Diante do teu sangue, Jesus, o inimigo é repelido e foge. Todo joelho se dobra nos céus, na terra e nos infernos, porque este sangue tem poder. O Senhor esteja convosco. Ele está no meio de nós. Abençoai, Senhor, a água, a roupa dos enfermos, os remédios, as fotos de família, por intercessão de Nossa Senhora do Carmo, São Pio de Pietrelcina, nos méritos das Santas Chagas. Em nome do Pai, do Filho, do Espírito Santo. Amém. E eu me despeço pelas mãos de Maria. O clipe. Não esqueça de se inscrever no YouTube, Padre Manzotti, Evangelizar é Preciso!

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1: Olha o show da Cambucá na sua Cambucá FM, é claro, 11 horas e 4 minutos. Pra você que tava ligadinho aí, ó, com o Padre Reginaldo Manzotti, com o programa Experiência de Deus, aqui pela Cambucá FM, é claro, vai continuar com a gente, né? Até as 12 horas, até o meio-dia. Lembrando que meio-dia tem ele, J. Lima, agora, daqui a pouquinho. A partir do meio-dia com as principais notícias, não é isso? Ó, quarta-feirona, 22 de julho, pra você que tá ligadinho aqui, ó, no show da Cambucá. Até o meio-dia, toca das melhores.

0: Olha, esse é o show da Cambucá, 11 horas e 22 minutos, 11h22 na Cambucá.
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0: Olha o show na Cambucá, que coisa boa, né? Quarta-feira, 22 de julho, pra você que tá do outro lado, obrigado pelo carinho. Olha o show na Cambucá, vai ficando por aqui, que coisa, né? Tá indo embora.
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0: Tá chegando aí, ó, já no comecinho da tarde, ele, Jota Lima, já tá por ali, daqui a pouquinho, Jota Lima agora. Com as principais notícias de toda a nossa região, isso mesmo, daqui a pouquinho, aqui na Cambucá, né? Queremos agradecer o carinho de todos, estamos indo embora, mas amanhã estamos de volta, a partir das 8 da manhã, com mais um show da Cambucá, né? Um abraço a todos, um ótimo começo de tarde. Deixa eu mandar um abraço aqui, ó, rapidinho, pra galera lá na MV Construção, tudo para a sua construção, nosso amigo Marcelo. Nosso amigo Langstein também no centro da cidade, né? Lá na Casa do Bolo. Tem os melhores bolos pra você, saindo aí uma fornada quentinho, quentinho. Fazer o lanche daqui a pouquinho, aquele lanche da tarde, né? Tem coisa melhor não, viu? 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Meu amigo Beto e Liliane, abraçando também nosso amigo Carlos de Pininha. A você que está nos ouvindo aqui no centro da cidade. Vem aí ele, Jota Lima, na sequência, logo depois do intervalo. Um abraço a todos, a gente se encontra amanhã aqui no som da Cambo.

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3: Meio-dia e 2 minutos. Meio-dia e 2 minutos.
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1: Olá, público querido, boa tarde pra você. 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
1: Quarta-feira, 22 de julho de 2026. No programa de hoje você vai acompanhar. Usuário de drogas é executado a tiros no distrito de São Domingos, do Brejo da Madre de Deus. Ex-presidiário da Paraíba, acusado de homicídio em Itambé, é preso em Santa Cruz do Capibaribe. A adolescente morre e outro jovem fica ferido a tiros na cidade de Petrolina. Elemento que estava botando terror em Brejo da Madre de Deus é preso na zona rural de Caruaru. Dois elementos são detidos com drogas e arma de fogo no município de Caruaru. E polícia registra mais um homicídio no município de Petrolina. Já deu pra sentir. O gráfico subiu. Tem muita bronca. Eu vou destrinchar tudo no melhor programa policial de Santa Cruz e de toda a região. Não tem pra ninguém. 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Tá só crescendo, o gráfico tá subindo. Muito obrigado desde já à audiência do nosso povo querido. 12 horas e 7 minutos. Daqui a pouco do programa, vamos falar daquele elemento, o Marquinhos, ex-presidiário, que estava botando boneco entre a zona rural de Caruaru e a zona rural de Brejo da Madre de Deus. Nós divulgamos ontem, aqui no programa, as informações em relação a esse elemento. Ele roubou moto, roubou carro, roubou dinheiro, roubou celular, furtou até lençóis em um varal de uma residência lá na zona rural de Brejo da Madre de Deus. Bateu com uma moto na viatura da Polícia Militar, atirou na polícia, correu, estava no meio da vegetação, no mato, quando o delegado chegou até ele. Ele foi preso, caiu nas garras da polícia. Daqui a pouco ele vai falar. Coloca um trechinho aí do que o elemento vai falar. Põe no ar.
2: E tem futuro essa vida?
3: Mas, pai, não tem não. O futuro que teve foi um tiro de 40 na perna agora pra se ligar.
2: Olha a bronca aí.
3: E ficar ligeiro.
2: Além disso, tu usa cocaína ou maconha, não?
3: Meu irmão, cocaína eu usava, tá ligeiro, mas a cocaína tava me ofendendo, eu tava vendo bicho demais, tava dando dinastia, furando as portas na bala, aí o bagulho tava ficando doido, eu deixei.
2: O pó do capeta?
3: O pó do capeta, a desgraça toda.
2: E por que tu não te entregasse naquele momento que tu batesse a moto na viatura da polícia militar?
3: Meu irmão, porque eu queria dar um pouquinho de trabalho, entendesse?
2: Tu gosta de dar trabalho à polícia?
3: É.
2: Tem várias tatuagens aqui no rosto, no pescoço, aqui próximo à sobrancelha.
3: Fizeram quando eu tava dormindo.
2: Dormindo?
3: Não vi não, foi.
2: Que som da besta fera é esse? Que tu não sentisse fazendo uma tatuagem?
3: Eu não vi não, fizeram quando eu tava dormindo.
2: Mostra ali, Beto, na mão dele, fé e vida louca. Olha aí. É a vida louca, né, Marcos Antônio?
3: Rapaz, você tá dizendo que é que eu não sei ler não.
2: Tu não sabe ler não, é?
3: Não sei não.
2: Tá parecendo um gibi, tu não sabe o que significa cada tatuagem?
3: Sei lá, não sei o significado de nada não. Só sei o que é o significado de quatro letras, P-I-T-U.
2: Pitu.
3: É.
2: Vai comer galinha babada e tomar café de canequinha?
3: Café de canequinha. Comer a boia que papai Lula manda. Manda, Lula.
2: Como é que é a história?
3: Doença do rato.
1: Sangue de Cristo. Daqui a pouco a reportagem completa aqui no programa. Segura, segura. Homicídio. Atenção, Santa Cruz do Capibaribe. Atenção, São Domingos. Atenção, Pernambuco. O mata-mata continua. Na noite de ontem, um usuário de drogas foi assassinado a tiros em frente a uma casa no bairro São Lucas, no distrito de São Domingos do Brejo da Madre de Deus. Você que está acompanhando o programa aí através das imagens, imagens exclusivas sobre o homicídio que aconteceu ontem à noite. Olha aí. Clécio Gomes Costa, popularmente conhecido por Queca Gay, de 30 anos de idade, estava em via pública quando foi assassinado com vários tiros. Segundo informações da própria família, Queca era usuário de drogas e vivia perambulando pelas ruas. Um detalhe que eu observei lá no local que aconteceu o crime, porque eu fui até o local. Duas câmeras de monitoramento, bem ali em frente à casa, e o Queca foi assassinado. Será que essas imagens registraram o momento da execução? Outro detalhe que só você, que você vai ver aqui no programa, imagens do buraco da bala na parede, bem próximo a onde caiu o cadáver de Queca. Olha aí. Possivelmente ele foi assassinado com um revólver. Olha aí a marca do tiro na parede, na cerâmica da casa. Vários tiros. No local, várias pessoas. Depois que o corpo foi retirado, muito sangue na calçada da residência. A vizinhança lavando o sangue. E você acompanha mais detalhes aqui agora.
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2: É mais um homicídio registrado na área da 17ª DESEC e do 24º BPM. Clécio Gomes Costa, popularmente conhecido por Queca Gay, de 30 anos de idade, morreu após ser baleado em frente a uma casa de número 32, na rua São Jorge, no bairro São Lucas, no distrito de São Domingos, do Brejo da Madre de Deus. No local, o efetivo da Polícia Militar do 24º BPM, realizando o isolamento da área do crime, e a Polícia Civil aguardando a chegada do IC, o Instituto Criminalístico que vem da cidade de Caruaru. Inicialmente, vou conversar com o delegado de Polícia Civil, Dr. Igor Nogueira. Doutor, o que é que a Polícia Civil pode adiantar de informações em relação a esse homicídio?
4: Recebemos a informação desse possível crime logo no início da noite e comparecemos agora ao local, constatando a veracidade dos fatos. De fato, vítima de um homicídio, atingido por diversos disparos de arma de fogo. Ainda não sabemos qual foi a arma de fogo utilizada, haja vista que a perícia ainda não foi realizada. Contudo, já conseguimos identificar algumas informações. O indivíduo já é de conhecimento da polícia de que é usuário de drogas, tem alguns indicativos de que o crime possa ter como motivação principal, o tráfico de drogas. Ainda é muito cedo para dizer se efetuava o tráfico, se tinha uma dívida de tráfico de drogas. O fato é que uma área marcada pela atuação do crime organizado. Recentemente houve a deflagração aqui, uma operação chamada Operação Vigilância, uma operação que cumpriu diversos mandados de prisão, busca e apreensão, inclusive foram retiradas as câmeras de vigilância utilizadas pelo crime, que eram utilizadas para monitorar a atividade policial. E aqui, nas proximidades, foi que aconteceu esse homicídio. Então, há um forte indicativo de que tenha alguma relação, ainda prematuro para dizer qual, com o tráfico de drogas.
2: Doutor, o Queca Gay caiu em frente a uma casa de número 32. Ele morava nessa residência?
4: Não morava nessa residência. Ainda estamos identificando algumas informações com familiares da vítima, tanto de qualificação como também de endereço, que se sabe era que é uma pessoa que não tinha um trabalho fixo, não tinha carteira assinada, andava efetuando o uso de drogas, que, como se diz, né, não tinha muito para

0: para a gente tentar entender se esses indivíduos se aproximaram de, com algum tipo de veículo, se vieram a pé, qual foi a arma utilizada, para que a gente possa elucidar esse crime e colocar a justiça para trabalhar.
1: Ô, doutor, eu lembro que no ano passado o Queca Gay foi detido ou conduzido para a delegacia de polícia civil, acusado de uma tentativa de homicídio aqui em São Domingos do Brejo da Madre de Deus, né?
0: É, a próxima diligência, a gente fazer a análise do que se chama de antecedentes criminais da vítima, né? Vamos ver aí como ela tem se comportado ultimamente, se ela tem passagens criminais, quais foram as últimas ocorrências que ela se envolveu e ver se isso tem alguma relevância com o crime cometido hoje.
1: Doutor, muito obrigado pelas informações e bom trabalho.
0: A gente agradece e pede, utiliza sempre aqui a imprensa, que sempre auxilia a polícia, sempre está aí sempre nos ajudando, que caso você que está assistindo tem alguma informação relevante. Às vezes a gente entende que falar para a polícia é complicado, é difícil, as pessoas não querem se identificar, mas os meios de comunicação têm sido um grande parceiro, e se você tiver alguma informação relevante, quiser passar por meio tanto de denúncia, site da Polícia Civil, até mesmo por meio da imprensa, os colegas da imprensa sempre garantem o anonimato, peço que passem toda a informação relevante.
1: Então tá aí, as informações em relação a esse assassinato que aconteceu na rua São Jorge, no bairro São Lucas, no distrito de São Domingos, do Brejo da Madre de Deus. Com imagens de Ademilton Silva, J. Lima, o comunicador da verdade. No início desta semana, uma mulher procurou a delegacia de polícia civil para denunciar o próprio filho, acusado de praticar vários furtos dentro de casa, no bairro Santo Agostinho, em Santa Cruz do Capibaribe. A ocorrência foi atendida pela Guarda Civil Municipal e o repórter Beto Melo tem mais detalhes aqui agora. Põe no ar.
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3: Pasmem, senhoras e senhores. A mãe acabou denunciando o seu próprio filho por estar cometendo prática ilícita dentro da sua própria residência. O jovem foi apresentado aqui na delegacia de Santa Cruz do Capibaribe. A ocorrência foi gerada no bairro Santo Agostinho, também aqui na capital das confecções. O mesmo é acusado de praticar alguns furtos dentro da sua residência para vender os objetos para o uso de drogas. O GCM Renato, da Guarda Civil Municipal, traz mais detalhes a partir de agora no J. Lima Agora.
4: Pois é, Beto, infelizmente, né? Mais um fato aí que a gente acabou sendo acionado. Na verdade, a nossa central nos acionou, né? Pois, segundo informações, a própria mãe, né, do indivíduo, já por não suportar mais, não aguentar mais o convívio com ele da forma que vinha, pediu ajuda, né? Ligou para a nossa central pedindo ajuda lá, para que a gente pudesse vir e trazer ele para a delegacia para tomar alguma providência, tendo em vista que o mesmo é usuário de drogas, né? E constantemente ele furta as coisas dentro de casa para justamente levar para a boca de fumo, né? Não é a primeira vez, ele já é reincidente várias vezes nessa mesma prática, já foi preso por roubo, por assalto também várias vezes, quando de menor, segundo ele, 4 vezes quando de menor e 1 já de maior, né, por roubo, né, e assalto. E no caso agora, essa questão com a família, né? Mas segundo a mãe, isso aí já é antigo, desde quando ele é de menor, que a família sofre com essa situação. Já tentaram internar, já tentaram cuidar, já tentaram fazer de um tudo para ajudar ele, mas infelizmente ele passa um tempo, segundo a mãe, ele passa um tempo usando drogas e depois volta com tudo de novo.
3: Ô Renato, recentemente ele parece pegou um produto da irmã, chegou a vender também para que pudesse consumir um entorpecente?
4: Pois é, né? Segundo relatos aí da própria mãe da vítima também, ele é quanto mais fazer isso, né? Desta vez ele teria furtado um perfume da irmã, né? Avaliado em R$240 para justamente levar para a boca de fumo, para trocar por drogas ou para pagar dívidas de drogas. Porém, segundo a familiares aí, não é a primeira vez que ele faz isso. Já é o terceiro, né, perfume que a irmã, que trabalha, uma trabalhadora e tudo aí, trabalha para conseguir seus bens, e ele vai lá e furta e vai trocar por drogas. Fora as outras coisas que ele já furtou dentro de casa.
3: Ô Renato, agora é natural a mãe, realmente, qualquer que seja a pessoa que esteja praticando algo ilícito, em defesa do filho. Diferentemente dessa mãe, que acabou até tomando uma atitude para algumas pessoas mais do que louvável, realmente, porque daí, para que cesse isso, né? Porque a situação é desagradável dentro de casa.
4: Pois é, né? Para uma mãe chegar nesse nível, porque a situação está, né, extremamente crônica já, né? Uma situação extremamente lamentável. E como ela mesmo falou, que não é de hoje, né? É reincidente já há vários tempos, desde quando era de menor, que essa prática ela é quanto mais. Então, para uma mãe vir tomar essa postura de agir dessa forma, é porque realmente a situação...

0: está extremamente complicado e fora do controle.
1: Isso mostra que as consequências da droga não é só para o usuário. A família acaba sendo envolvendo com tudo isso também, né, Renato?
0: Com certeza, sem sombra de dúvida. Né? A droga, ela só traz isso, né? A droga, ela só traz isso, ela só traz a destruição. Não só do indivíduo que a consome, mas, obviamente, de toda a família e todos aqueles que estão próximos ali, famílias e amigos próximos. É, só serve para trazer destruição. Mas, infelizmente, obviamente, aos usuários, eles não conseguem enxergar isso aí de uma maneira clara, obviamente, né? Na maioria das vezes precisam, de fato, de uma ajuda, de um apoio, né? Um apoio clínico, um apoio médico, um apoio especializado para poder sair disso. No entanto, esse apoio só deve, só tem efeito quando ele de fato quer. Enquanto o usuário não quiser se livrar, infelizmente nada adianta internar ou a família querer apoiar, porque infelizmente não vai mudar. Porém, para o usuário, ele percebe, obviamente, a cada vez que um usuário ele vier preso, ou a cada vez que ele vê a mãe chorar, a cada vez que ele vê um familiar sofrer por aquilo ali, obviamente que ele sente, entende e percebe o mal que ele está causando, não somente para ele mesmo, mas também a toda a família, né?
1: Aparentemente é conhecido de outros efetivos de vocês também?
0: Pois é, né, nosso não nem tanto, mas de outros efetivos aí sim, justamente pelo fato dele ser muito visto nas bocas de fumo.
1: Quando se fala em efetivo, qual desses apresentando aqui na delegacia?
0: Todo o pessoal da Romu, né, o pessoal da Romu aqui já reconheceu ele quando chegou, outras guarnições ordinárias nossas também.
2: Tá aí, a nossa Guarda Civil Municipal trabalhando incansavelmente no combate ao crime. Atenção, 12 horas e 21 minutos, meio-dia e 21 minutos. Você que está acompanhando o programa, daqui a pouco vai acompanhar essa reportagem. Atenção, você que está aí. Um elemento da cidade de Santa Rita, que é região metropolitana de João Pessoa, na Paraíba, acusado de vários homicídios, foi preso no início da noite de ontem, no bairro Santo Agostinho, aqui em Santa Cruz do Caparibe. Em 2018, esse elemento matou um menor de idade na cidade de Itambé, que é Pernambuco. Itambé fica vizinho a Pedras de Fogo. Itambé é aquela coisa, fica vizinho mesmo com a cidade de Pedras de Fogo, que é Paraíba. São duas cidades divididas por um meio fio. Um lado é Paraíba e o outro lado é Pernambuco. Conhece aquela região ali? Fica próximo a João Pessoa. Esse elemento matou uma adolescente em 2018 e ele vai confessar o crime aqui no programa. Querendo ou não, ele confessa, porque o programa é diferente. Daqui a pouco essa reportagem completa, o que o elemento vai falar? Põe no ar, daqui a pouco após o intervalo.
3: Agora voltar para o sistema prisional.
4: Tem que pagar, tem que tirar mesmo. Ontem eu tava orando pra ser preso.
3: Orando pra ser preso? Por quê?
4: Porque a gente demais tá foragido. Eu vi um carro de polícia, eu tava assustado. Eu dizia, pô, eu vou ser preso, velho. Mas nada de chegar.
3: Eu tô desconfiado na rua, né?
4: É, até o policial chegar hoje, três bichos grandão lá.
3: Como foi o momento da prisão?
4: Eu tava conversando com a minha cunhada, aí chegou dois, três grandão assim, com uma macaca desse tamanho. Eu digo,
3: o quê?
4: Uma macaca desse tamanho.
3: Lá ele, rapaz.
4: Aí eu disputei logo a mão na cabeça, eu digo, quem vai correr? Tu é doido, é?
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1: 12 horas e 29 minutos, meio-dia e 29 minutos. O tempo não para. Atenção, põe no ar a imagem do delegado, Dr. Elson Gouveia. É o delegado de Polícia Civil. Olha aí, esse delegado tá trabalhando, que não é brincadeira. Elson Gouveia, delegado titular da cidade de Vertentes, e está respondendo lá no município de Jataúba, Brejo da Madre de Deus. E está acumulando também lá em Brejo da Madre de Deus, enquanto a doutora Larissa está de férias. Ele está lá em Brejo da Madre de Deus e está trabalhando, que não é brincadeira. Por que eu estou falando desse delegado? Vem comigo. Na tarde de ontem, policiais civis com o apoio da Polícia Militar prenderam na zona rural de Caruaru um elemento que estava realizando assaltos na zona rural de Brejo da Madre de Deus. Marcos Antônio da Silva, vulgo Marquinhos, de 26 anos de idade, roubou uma moto, bateu na viatura da PM, depois roubou um carro e estava escondido em uma área de mata quando foi localizado pela polícia. O elemento resistiu à prisão e foi baleado em uma das pernas. Olha onde o tiro pegou, ali bem próximo à virilha. Olha a bronca aí! Esse elemento diz que não lembra de absolutamente nada e que gosta de dar trabalho à polícia. Preste bem atenção na reportagem completa. A polícia apreendeu um celular de cor branca, um facão e o revólver que ele estava com várias munições. Olha aí o material apreendido na operação da Polícia Civil com o apoio da GT lá de Brejo da Madre de Deus. Olha o buraco da bala. Ele quase que ia comer capim pela raiz. Quase! Reportagem completa aqui agora.
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1: Olha a bronca aí. É o nosso trabalho em parceria com o Brejo em Foco, trazendo informações sobre a prisão de Marcos Antônio da Silva, vulgo Marquinhos, de 26 anos de idade, que foi preso em uma ação da Polícia Civil com o apoio da GT do Brejo da Madre de Deus, no distrito de Cachoeira Seca, no município de Caruaru. Marquinhos é o indivíduo que estava botando boneco entre os municípios de Caruaru e Brejo da Madre de Deus. Na tarde da última segunda-feira, até o início da noite desta terça-feira, o elemento praticou aproximadamente 3 assaltos, 1 furto e, durante fuga, bateu com uma moto em uma viatura da PM, além de trocar tiros com policiais militares. Marquinhos roubou um veículo Palio de cor preta para fugir e, na manhã desta terça-feira, o carro foi encontrado abandonado na zona rural de Caruaru. Antes da prisão, o elemento resistiu e foi baleado em uma das pernas. Para mais detalhes da prisão, eu vou conversar com o delegado Elson Gouveia, que comandou toda essa ação policial. Doutor, o elemento estava botando boneco mesmo, né?
4: Exatamente. O Marquinhos chegou a trocar tiro com a guarnição da Polícia Militar, se omisiu na mata, logo em seguida subtraiu um veículo Palio e o abandonou na localidade de Serra Seca e hoje conseguimos capturá-lo.
1: Como aconteceu a prisão, doutor?
4: Desde as primeiras horas de hoje, né, na terça-feira, após tomarmos conhecimento do fato que teria ocorrido ontem, que segundo informações, o Marquinhos teria subtraído uma motocicleta na localidade do Rio Doce, região de Caruaru, logo em seguida teria deslocado com essa motocicleta para o sítio Araras e teria subtraído um estabelecimento comercial cerca de R$500 e um aparelho celular de uma cliente. Ao trafegar pela região de Brejo da Madre de Deus, se deparou com a guarnição da Polícia Militar, onde houve uma troca de tiro, ele abandonou a motocicleta e fugiu para o mato. Posteriormente, ele, para continuar na sua fuga, subtraiu um veículo Palio e o abandonou em Cachoeira Seca. E hoje, já no final da tarde, recebemos informações pelo nosso WhatsApp denúncia que ele poderia estar homiciado em um imóvel naquela localidade. Montamos uma operação com o apoio da Polícia Militar, fomos até esse imóvel, fizemos o cerco e, ao perceber a chegada do efetivo, ele tentou fugir pelos fundos do imóvel, atirando. A oportunidade em que foi repelida a injusta agressão, ele foi atingido na região da coxa direita, caiu ao solo, foi prontamente imobilizado e socorrido para o hospital de Toritama.
1: Aparentemente o Marquinhos é um elemento que não está nem aí para a vida.
4: Exatamente, é um indivíduo que demonstra não ter nenhum tipo de respeito com a justiça, nem os órgãos de segurança pública. É um indivíduo que possui uma longa extensa criminal, ficha criminal, pelo crime de roubo, homicídio, e está na rua há cerca de 3 meses. E, como vocês podem observar, continua praticando crimes.
1: O que a polícia apreendeu com esse elemento?
4: Hoje foi apreendido com ele um aparelho celular, que não vamos checar se pertence a alguma vítima, um facão e um revólver calibre 32, com a numeração suprimida.
1: Provavelmente o elemento vai ser recolhido ao sistema prisional, novamente.
4: Exatamente, ele será autuado em flagrante pelo crime de tentativa de homicídio, pelo crime de porte ilegal de arma com numeração suprimida, vai ser apresentado à audiência de custódia e acreditamos que será recolhido ao presídio de Santa Cruz.
1: Após conversar com o delegado, eu agora vou conversar com o Marquinhos. A casa caiu, né, velho?
5: Caiu pela quinta vez.
1: Pela quinta vez?
5: É.
1: Tu já passaste pelo sistema prisional 5 vezes, foi?
5: 4 vezes que eu levanto o castelo, mas eu não faço de concreto, não. Quando eu faço de barra, ele cai. Agora eu vou fazer de concreto.
1: Agora deu errado novamente, né?
5: Deu errado novamente.
1: Rapaz, o que foi que passou na tua cabeça? Roubar uma moto na zona rural de Caruaru, correr lá pra zona rural de Brejo da Madre de Deus e praticar aqueles roubos. O que foi que aconteceu, velho?
5: Meu irmão, é fazer desordem, né? No meio de um mundo.
1: Fazer desordens?
5: É.
1: E tem futuro essa vida?
5: Mas, rapaz, não tem não. O futuro que teve foi um tiro de 40 na perna agora pra se ligar.
1: Olha a bronca aí.
5: E ficar ligeiro.
1: Rapaz, tu levasse um tiro na perna, foi?
5: Foi. É fazer companhia agora aos irmãozinhos lá do PSCC com a perna furada.
1: Como é que é fazer companhia a quem?
5: Aos irmãozinhos do PSCC.
1: Tu queria voltar pra o sistema prisional, era?
5: Eu não queria não, mas o bagulho me obrigou, né, parceiro?
1: Que bagulho é esse?
5: Bagulho errado. Entendesse?
1: Tu tem ideia de quantos roubos tu praticaste de ontem pra hoje?
5: Meu irmão, bem uns 350 roubos.
1: Não, tu roubasse a moto dos dois jovens lá no sítio Riacho Doce, zona rural de Caruaru, fosse lá para o sítio Araras, roubasse o celular e aproximadamente R$500 de um mercadinho, né?
5: Ei, irmão, nem lembro isso.
1: Os entorpecentes, é?
5: Meu irmão, meu entorpecente é cachaça.
1: Só cachaça?
5: É.
1: Além disso, não usa cocaína ou maconha, não?
5: Meu irmão, cocaína eu usava, tá ligado? Mas a cocaína tava me ofendendo, eu tava vendo bicho demais, tava dando tiro nas teias, furando as portas na bala, aí o bagulho tava ficando doido, eu deixei.
1: O pó do capeta?
5: O pó do capeta, a desgraça toda.
1: Tem futuro não, né?
5: Tem não.
1: E por que tu não te entregasse naquele momento que tu batesse a moto na viatura da polícia militar?
5: Meu irmão, porque eu queria dar um pouquinho de trabalho, entendeu?
1: Tu gosta de dar trabalho à polícia?
5: É. Porque eu sou meio corredor, não sabe?
1: Ô Marcos Antônio, tu tá querendo morrer, né, velho?
5: Meu irmão, enquanto a morte não levar, nós tá aqui, né? Se nós não desse trabalho à polícia, a polícia não trabalhava não. Se nós não roubasse, a polícia não ia ter a fazer não. Se nós não traficasse, a polícia não ia correr atrás de ninguém não.
1: É mesmo, é?
5: Então, mesmo assim...
1: Mas tu acha certo roubar de um cidadão de bem trabalhador?
5: Meu irmão, eu não acho não, né? Por isso que...
1: Tu de repente ter roubado o mercadinho, a moto dos dois jovens e o carro da mulher?
5: Meu irmão, arrependimento bate, né, meu irmão? Mas a necessidade fala mais alto, tá ligado?
1: A necessidade?
5: É.
1: Aí tu quer manter tua necessidade nas custas do trabalhador, é?
5: Meu irmão, tanto faz como tanto fez.
1: Ah, me diz uma coisa, essa tatuagem de lágrimas no teu rosto significa alguma coisa?
5: Eu não sei não, significado não, eu fui por fazer.
1: Tu faz parte de alguma facção criminosa?
5: Sei lá, não sei nem o que é isso, facção.
1: Tu tem várias tatuagens aqui no rosto, no pescoço, aqui próximo à sobrancelha.
5: Fizeram quando eu tava dormindo, pô.
1: Dormindo?
5: Não vi não, foi.
1: Que som da besta fera é esse? Que tu não sentisse fazendo uma tatuagem?
5: Eu não vi não, fizeram quando eu tava dormindo.
1: Mostra ali, Beto, na mão dele. Fé e vida louca. Olha. É a vida louca, né, Marcos Antônio?
5: Rapaz, você tá dizendo que é, que eu não sei ler não.
1: Tu não sabe ler não, é?
5: Sei não.
1: Tu tá parecendo um gibi, tu não sabe o que significa cada tatuagem?
5: Sei lá, não sei o significado de nada não. Só sei o que é o significado de quatro letras. P-I-T-U.
1: Pitu.
5: É...
1: A cachaça combustível do capeta.
5: É o querosene.
1: É o querosene.
5: É.
1: O que é que tu tem a dizer à sociedade de bem de Brejo da Madre de Deus e de Caruaru?
5: Meu irmão, desculpa aí pra sociedade aí. E já é. Tá aqui pela quinta vez de novo fazer participação com os irmãozinhos aí do PSCC de novo.
1: Tu é o famigerado inquilino das prisões, né?
5: Sou nada.
1: Quer ir pro presídio mesmo.
5: Dá um
1: convívio.
5: Dá um alô aí ao cantor. E aí, meu cantor, cuida, tô chegando, viu?
1: Tô chegando.
5: Tô chegando.
1: Vai comer galinha babada e tomar café de canequinha.
5: Café de canequinha. Comer a boia que papai Lula manda. Manda, Lula.
1: Como é que é a história?
5: Doença do rato.
1: O sistema é bruto. Tu quase que ia comer capim pela raiz, rapaz, correndo da polícia.
5: Ah, quase, mas eu tô aqui vivo pra ser preso e sair novamente pra sociedade. Entendeu?
1: Quase, quase, né? É muita folga, né, gente? 12 horas e 40 minutos. No final da noite da última segunda-feira, 20, um adolescente morreu e outro jovem ficou ferido a tiros na rua 16, no bairro Vale do Grande Rio, na cidade de Petrolina. Leandro Coimbra Oliveira dos Santos, popularmente conhecido como Leléu, de 14 anos de idade, e outro jovem de 18 anos de idade, estavam na calçada de uma casa, quando dois elementos chegaram em uma motocicleta, se aproximaram, o garupa da moto efetuou vários tiros e fugiu com o comparsa, tomando destino desconhecido. Leléu foi atingido por vários tiros e morreu no local. Já o outro jovem, que também foi baleado, foi levado para o hospital local e o estado de saúde dele é grave. Até o momento, a autoria e motivação do crime são desconhecidas. Após levantamento cadavérico, o corpo de Leléu foi encaminhado para o IML e a Polícia Civil está investigando o caso. Atenção, daqui a pouco, após o intervalo, tem a história do José Vitor, lá de Santa Rita, na Paraíba. Também é um elemento que gosta de conversar com a imprensa. Ele falou histórias que você vai ficar sem acreditar. São aproximadamente 5 homicídios nas costas do José Vitor. Olha o que ele falou na delegacia, daqui a pouco a reportagem completa aqui no programa.
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1: 12h48, meio-dia e 48 minutos. Muita bronca, o programa tá carregado. No final da tarde de ontem, policiais militares do GAT do 24º BPM prenderam um ex-presidiário acusado de homicídio que estava com um mandado de prisão em aberto no bairro Santo Agostinho, aqui em Santa Cruz do Caparibe. José Victor Crispim da Silva, de 27 anos, é acusado de matar Cássio Lima da Silva, vulgo Fofo, de 17 anos de idade, que foi assassinado a tiros no mês de julho de 2018, na Rua C, no bairro Novo, no município de Itambé, na zona da Mata Norte de Pernambuco. José Victor é do município de Santa Rita, na região metropolitana de João Pessoa, na Paraíba, tem uma extensa ficha criminal e é suspeito de aproximadamente 5 homicídios. Acredite se quiser. Na delegacia, ele conversou comigo. Põe no ar.
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1: Olha a bronca aí. Mais um mandado de prisão cumprido pelo efetivo do GAT do 24º BPM. Acredite se quiser. José Victor Crispim da Silva, de 27 anos de idade, natural de Santa Rita, na Paraíba, foi preso através de um mandado de prisão no bairro Santo Agostinho, em Santa Cruz do Caparibe. É uma ação da Polícia Militar do 24º BPM. E segundo informações do efetivo, o mandado de prisão é por um homicídio em 2018 na cidade de Itambé, no estado de Pernambuco. A vítima, na época, foi o Cássio, vulgo Fofo, que era usuário de drogas. Vou conversar aqui com o José Victor. Ele não quer mostrar o rosto. De fato, tu matasse esse rapaz lá, foi?
3: Não, os outros que diz, né? Não matei ninguém, não.
1: Como é que é?
3: Não matei ninguém, não. Os outros que diz aí. Tem que provar, né? Primeiro, pra dizer que foi eu.
1: Tem certeza?
3: Absoluta.
1: Tu conhecia a vítima?
3: Conhecia.
1: Quem era o Fofo?
3: Era um cara lá.
1: Era usuário de drogas, era?
3: Era. Tava roubando lá na comunidade lá.
1: Tava botando boneco lá em Itambé.
3: É. Remédio de doido na porta, né?
1: E também faz limite com Pedras de Fogo, que é Paraíba, né?
3: É.
1: Entre Pernambuco e Paraíba.
3: É. Pode, vai.
1: Perto de Santa Rita.
3: Região metropolitana da capital.
1: A tua terra, Santa Rita, né?
3: É, sim.
1: Já tem passagens pela polícia?
3: Já.
1: Quantas passagens?
3: 5.
1: 5 passagens?
3: Com essa a sexta, né?
1: É a sexta passagem,
3: é?
1: E qual foi as outras broncas?
3: 121.
1: Homicídio?
3: É.
1: Tu é matador, é?
3: Não, sou não. Só quem ia mexer na favela mesmo.
1: Pra falar a verdade, já matasse quantas pessoas?
3: Sei não, os outros que falam aí.
1: Mas o povo fala que tu matasse quantas pessoas?
3: 5.
1: 5 homicídios?
3: Oi.
1: Tu te arrepende de algum desses homicídios?
3: Primeiro tem que provar pra me arrepender, né? Arrepender de quê? Depois que tá feito. Tem que provar primeiro. O recado que eu dou aos novinhos igual esse daqui é que não entre na vida errada, não. Porque depois quando a gente vem pensar na vida, já tá acabado, né? Não tem como voltar atrás, não.
1: E por que tu vive no mundo do crime?
3: Porque mataram meu irmão.
1: Faz tempo que mataram teu irmão?
3: 2017.
1: Por que mataram ele?
3: Os caras do UFC.
1: UFC? É uma facção criminosa, é?
3: É.
1: Tu faz parte dessa facção criminosa?
3: Não.
1: Tu é rival desse pessoal?
3: É.
1: Tu faz parte de alguma facção criminosa?
3: Não, não, não, não, não curto, não.
1: Lá em Santa Rita tem uma facção criminosa bastante conhecida, né?
3: É.
1: Tu tava morando aonde aqui em Santa Cruz?
3: Santo Agostinho, Rua da Gaia.
1: Na Rua da Gaia?
3: É, lá ele.
1: Tava morando com quem?
3: Eu e minha esposa, Cássia, né? No momento ainda é, né? Até ela saber, meu irmão.
1: Ela sabia da tua vida pregressa?
3: Sabia.
1: Vivia contigo normalmente?
3: Normal, eu sou uma pessoa tranquila, né? Trabalhava, dava de comer a ela. O que eu tenho a pedir a ela é desculpa, né? A ela, minha mãe, meus irmãos, a meus filhos. Só.
1: Como ela... arrepende dessa vida criminosa?
3: Se arrepende, né? Era por estar trabalhando hoje, ter alguma coisa. Já fiz teste no esporte, jogando bola.
1: Então tu é jogador, é?
3: Era, né? Até me envolver na vida errada quando mataram meu irmão.
1: Ficou a mágoa e a sede de vingança.
3: Meu irmão de criação lá, Claudiano.
1: Tu já matou as pessoas que mataram ele?
3: Não, queria, né?
1: Mas tá matando outras pessoas?
3: Não, tá matando outras pessoas não, os outros que de lá, que os caras querem invadir a favela do cara, querem tomar, querem dar tiro no cara, igual fizeram comigo, tentaram matar meu pai e meu pai dentro de uma casa. Aí deram 2 tiros nele, deram vários, né? Pegou só 2. Aí eu tive que fugir, orar nos olhos e fugir.
1: E tu veio fazer o que aqui em Santa Cruz?
3: Trabalhar, aqui é a terra da mulher bonita, né? Das confecção.
1: E é?
3: É. Aí tava trabalhando aqui.
1: Fazendo o quê?
3: Aí encontrei a mulher, uma das mulheres mais lindas daqui de Santa Cruz.
1: A mulher é bonita, é?
3: É, minha mulher é linda. Eu que não soube dar valor, né?
1: Tu tava fazendo o que aqui em Santa Cruz?
3: Ah, trabalhando de servente.
1: No pesado?
3: É.
1: Aquela região de Santa Rita tem muito canavial, né? Cana de açúcar.
3: Tem. Meu pai trabalha lá, canavial.
1: Já trabalhasse no canavial também?
3: Já, mas não gostei não.
1: Só... Agora voltar para o sistema prisional.
3: Tem que pagar, tem que tirar mesmo. Ontem eu tava orando pra ser preso.
1: Orando pra ser preso? Por quê?
3: Porque rindo demais, tá foragido. Eu vi um carro de polícia, ficava assustado. Eu dizia, porra, vou ser preso, velho. Mas nada de chegar.
1: Eu tô desconfiado na rua, né?
3: É, até o policial chegar hoje, 3 bichos grandão lá.
1: Como foi o momento da prisão?
3: Eu tava conversando com a minha cunhada, aí chegou 2, 3 grandão assim, com uma macaca desse tamanho. Eu digo,
1: o quê?
3: Uma macaca desse tamanho.
1: Lá ele, rapaz.
3: Aí eu disputei logo a mão na cabeça, digo, quem vai correr? Tu é doido, é?
1: Polícia militar, mão na cabeça.
3: Já, é só botar a mão na cabeça, abrir as pernas e sim senhor, não senhor.
1: A casa caiu, né?
3: É, assim mesmo.
1: Agora comer galinha babada e tomar café de canequinha no presídio.
3: Melhor do que virar defunto.
1: Então, José Vitor, boa sorte aí.
3: Obrigado. Para nós.
1: É muita coisa. No dia de ontem, a polícia prendeu um elemento que estava furtando. Ele é acusado de furto em uma loja no Pop Shop, na cidade de Garanhuns. Ontem nós divulgamos aqui no programa. João Carlos dos Santos Neves, de 45 anos de idade. Olha a bronca aí, olha a cara do elemento. Ficou famoso ao ser flagrado por câmeras de monitoramento, furtando na referida loja, no centro comercial. A prisão do ladrão só foi possível após denúncias enviadas à equipe Malhas da Lei, depois que o vídeo foi divulgado pela imprensa. Inclusive, nós divulgamos essa imagem desse elemento aqui no programa de ontem. Os policiais realizaram buscas no bairro Aloísio Pinto, também em Garanhuns, e prenderam o acusado. Além da prisão de João Carlos, a polícia apreendeu 42 peças de roupas que foram furtadas por ele. João Carlos foi levado para a Delegacia de Polícia Civil para adoção das medidas cabíveis. O mata-mata em Pernambuco. Durante a noite da última segunda-feira, um jovem foi assassinado a tiros na Rua do Violeiro, no bairro Antônio Cassimiro, em Petrolina. João Vitor José dos Santos, de 20 anos de idade, estava sentado em uma moto estacionada na frente da casa de um amigo, quando o indivíduo chegou a pé e efetuou vários tiros. O jovem foi baleado e, ao cair na frente da casa, o assassino retirou o capacete de João Vitor, deu várias capacetadas, depois deu algumas coronhadas com a arma de fogo que ele usou para atirar na vítima e fugiu tomando destino ignorado. O jovem não resistiu aos ferimentos e morreu no local. Segundo informações da própria família, o jovem estava usando uma tornozeleira eletrônica por processo relacionado à Lei Maria da Penha e lesão corporal. Após levantamento cadavérico, o corpo foi encaminhado para o IML e o caso está sendo investigado pela Polícia Civil. Atenção, na tarde de ontem, o locutor Orlando Silva procurou o nosso programa para pedir ajuda para localizar uma pessoa que está em posse de uma motocicleta que pertence a ele, para tentar regularizar a documentação da referida moto, já que está chegando multas no nome dele. A motocicleta foi vendida há um tempo atrás, porém o comprador na época não realizou a transferência do nome e desde então as multas e IPVA estão chegando no nome do radialista Orlando Silva, que é meu tio, né? Vamos acompanhar a reportagem com mais informações aqui agora.
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1: O locutor e radialista Orlando Silva procurou a nossa equipe de reportagem para tentar localizar o proprietário de uma motocicleta que pertenceu a ele lá no passado. O fato é que está chegando multa e ele está preocupado. As multas estão chegando no nome de Orlando Silva. Orlando, o que é que de fato está acontecendo?
4: Pois é, Jota, a gente está tentando localizar aqui o proprietário que está atualmente com a moto Honda XR250 Tornado, com vermelho e preto, ano 2003. Onde ele tiver, me procure para a gente tentar regularizar a situação de documentos, porque está vindo multas no meu nome. A minha habilitação, com o decorrer do tempo, eu passei para PCD, que é pessoa com deficiência. Então, eu não posso ter moto mais. Então, eu peço, por gentileza, quem tiver com a moto Honda XR250, placa KKX2783, me procurar para a gente tentar regularizar de boa, tranquilo, a situação, para que eu não seja prejudicado. E tá, que houve o comunicado de compra e venda, tá no meu nome as multas que essa pessoa leva. Já teve uma multa ali nas proximidades daquela lombada eletrônica próximo ao Oscarzão. Então a pessoa deve ser ali do Oscarzão, daquelas imediações.
1: Possivelmente tá próximo a Santa Cruz do Capibaribe, né?
4: Exatamente. Então a questão principal é localizar a moto pra gente dar o segundo passo para regularizar toda a situação e eu não ser prejudicado, podendo perder ou ser suspensa a minha habilitação, que é PCD.
1: Faz tempo que o senhor vendeu essa moto?
4: Faz muito tempo, acho que já passou na mão de várias pessoas, mas agora que está chegando multa, acho que faz mais de 16 anos. 16 anos que eu possuí essa moto. E o ano dela é 2003, repetindo a placa KKX2783, Honda XE250 Tornado. Quem tiver com essa moto, eu peço encarecidamente que me procure para a gente regularizar tranquilo e de boa.
1: Na época que o senhor vendeu essa moto, não retirou do seu nome?
4: Nessa época, eu não sei o que aconteceu. Eu acho que teve um comunicado de compra e venda e eu não agilizei. Já que passou, acho que já passou por vários proprietários, né? Mas ainda o responsável de multa está no meu nome, né? O proprietário é outra pessoa, mas está responsável de multa no meu nome.
1: As multas vêm para o seu nome?
4: Exatamente. Tanto para perder ponto na carteira, tanto na questão de valores.
1: E o senhor deixa o telefone disponível para essa pessoa que está com essa moto entrar em contato?
4: Exatamente. Pode procurar aqui a reportagem, que você é meu sobrinho, a Rádio Santa Cruz FM, a Rádio Vale, ou então meu zap, 819-8909-4868. 819-8909-4868.
1: O senhor quer resolver da forma mais tranquila possível?
4: Tranquila e amigável, sem estresse, sem confusão.
1: Então tá aí, que essa pessoa entre em contato com o Orlando Silva para resolver a situação da motocicleta. Com imagens de Ari Cedez, Jota Lima, o comunicador da verdade. Tá aí, vamos ajudar o tio Orlando a localizar essa pessoa para resolver essa situação, que é uma situação tranquila, tá certo? Agradeço primeiramente a Deus por mais um programa, agradeço a minha equipe, a melhor equipe do jornalismo policial, e a você aí do outro lado do rádio e da TV, acompanhando o melhor programa policial de Santa Cruz e de toda a região. Valeu, gente boa! Que Deus te dê em dobro tudo aquilo que você me deseja e nunca se esqueça, feliz é aquele que tem Deus no coração. Um abraço do filho da dona Maria José e até amanhã, meio-dia, se Deus quiser.
0: É final do programa J. Lima agora. 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
5: 1:03.
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0: Agora na Vale, 1:03, boa tarde. Fala aí, seus sermaninhos lindinhos. Uma ótima tarde de quarta-feira. Já estamos chegando com mais uma edição do Vale Mix. A partir de agora, um mix de tudo que você gosta de ouvir. Nessa tarde especial de quarta-feira, dia 22. É mês de julho, meus queridos. Sejam bem-vindos.
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0: E aí, seus lindinhos? Suas lindinhas? Uma ótima tarde de quarta-feira. Já estamos chegando com mais uma edição do Vale Mix. Mix de tudo, tudo. Mix completo. Uma dose bem exagerada de música boa, de energia, de alegria. Nessa tarde especial de quarta-feira, metade da semana. Tudo bem por aí? Tudo certo? Já descansou depois de um dia?

casa um ao outro, né? E ó, é o seguinte, a gente pode bater aquele papo também. É só mandar mensagem no nosso WhatsApp nessa tarde especial, tá? 940046665, capricha aí, tapete vermelho estendido aqui, ó, pra você ouvinte do Vale Mix mandar sua mensagem.

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0: Vamos começando assim, ó. Marília Mendonça com Henrique e Juliano. Flor, e o beija-flor. 1:05, boa tarde. Aumenta o som.

0: Esse é o seu Vale Mix. Forever Young.
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0: Um clássico de 1984 que ganhou essa nova versão aí, uma versão mais jovial, apesar de que a música fala de jovens, né? Forever Young, para sempre jovem. E é o seguinte, essa rapaziada aí mais nova, Eva Max, David Guetta, que é um dos maiores produtores e DJs do planeta também, pegaram essa música do Alphaville e transformaram nesse remix que ficou muito da hora também, né? Uma música boa. E quando alterada, permanecendo assim, ó, com essa essência, transmitindo a mesma mensagem, é

depois que vai passando dos 28, 30 anos, já começam as dores nas costas, né? E você não troca mais, não troca nada por uma bela noite de sono, por um descanso bem legal. Mas a alma continua jovem, né? É o mais importante. Aqueles

fundamentos do ser humano, que é ter uma alma sempre jovem, claro que você vai viver e aceitar melhor o mundo. Aviões, Inquilina, teve também Reza Vela do Rapa, Henrique e Juliano, e a nossa eterna Marília Mendonça, que hoje está fazendo idade nova, né? Pois é, e nos deixou um legado musical assim incrível, incrível. Saudades dessa grande artista. Estamos no ar, meus queridos!

0: por aqui, hein? A partir das 14h a gente conta com a participação de cada um de vocês, ouvintes. Certeza que hoje a gente vai falar sobre algo legalzinho, é que todo mundo vai interagir, vai participar, deixar sua opinião também e matar a curiosidade da Fernanda, né? 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Estamos no ar nessa tarde especial. Quarta-feira, quartou por aqui nos 91, da sua Rádio Vale, 104.9 pra Cambuca FM também. E o WhatsApp liberado pra você mandar sua mensagem. Manda aí, 940046665, texto, voz, com muita alegria nessa tarde especial. Boa tarde, Luanzinho. Aqui é o Alex de São Domingos. Quero ouvir uma música com Charlie Brown Jr. e Negra Lee. A música não é sério, né? Beleza. Mando pra você, pra todos os ouvintes. Valeu. Valeu, Alex. Abraço pra você também. Obrigado pela audiência. Boa tarde. Luanzinho,
1: boa tarde.
0: Boa.
1: Manda um alô pro Salão Mocegão.
0: Vamos mandar.
1: Vou falar o nome das criaturas.
0: Vixe, lá vem.
1: Renan, Caga Tru.
0: Ave Maria.
1: Cai, Cara de Cavalo.
0: Que é isso?
1: Gargamel, Chuchu, Pantera Negra, deixa eu ver se eu tenho a goleira da Pop 100, 110. Boca de Cocodelo,
0: é 110,
1: é.
0: Hein?
1: Então é isso mesmo aí, e toca uma música aí, pra galera do Salão Mocegão e de Ramiro Ciclista.
0: Você já percebeu que o camarada que manda áudio falando apelido da galera todinha, ele é o único que não tem apelido? Eu não entendo isso. Abraço pra essa galerinha, muito obrigado pela sintonia de vocês. Boa tarde, Luan. É a Daiane de São Domingos, gostaria de ouvir Amor Sem Medidas com Matheus e Cauã. Tá bom, lindona? Beijo pra você.
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0: Mix 1:25.
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0: Charlie Brown Jr. Pra seguir por aqui nessa tarde especial, dá um gás no volume por aí. É muito bom ter a sua audiência, a sua companhia, receber sua mensagem também.

0: Esse é o seu Vale Mix. Perfect. Ed Sheeran. Intervalo rápido, segura aí. Depois do intervalo, tô de volta com mais uma sequência, com mais música, com sua mensagem também. Já manda aí pra gente, 9400-4665. Tá liberado pra você. Vale Mix, 1:37, boa tarde.
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3: Já estamos de volta com o Vale Mix desta quarta-feira. Rapidinho.

0: São bem especial, hein? Fica à vontade, você é quem manda por aqui, tá? Manda texto, solta a voz, conta pra gente como é que você tá nessa tarde especial.
1: Boa tarde.
0: Boa tarde.
1: Luazinho.
0: Tudo bem.
1: Maria Sena.
0: Foi Maria.
1: Passando por aqui pra te desejar uma boa tarde, Luazinho.
0: Muito obrigado.
1: Luazinho, toca pra mim um dia, Luazinho, pra oferecer pra você, pras Best, pra todos da Elite Hang, e pra David, Ednilson e Jefferson, da minha mulher. Cheiro, Luazinho.
0: Cheiro.
1: Especialmente pra você. Beijo no teu coração, porque na tua alma o Espírito Santo de Deus já deu.
0: Amém, muito beijo, obrigado. Eita, que beijo tão gostoso, minha querida. Obrigado pela sintonia.
1: Vale, tá com tudo.
0: Sou Vale, sou mais você. Tá tudo certo. Esse slogan aí é de outra rádio, né? Lá da Rádio Polo. Aqui na Vale você fala assim, ó. Sou Vale, sou mais você. Fechou? Beijo pra você, lindona. Boa tarde, Luanzinho. Meu nome é Luana, sou do Malaquias Cardoso. Gostaria de ouvir O Amor é Brega, de Pablo. Quero dedicar pra Cléria, minha gerente, um cheiro. Cheiro pra vocês, obrigado pela sintonia toda, essa turminha muito especial. Boa tarde, Luanzinho. Aqui é o Tijolo de Oito Furos. Tijolo. O apelido desse cara é diferente, hein? Bem criativo. Estou falando diretamente da Palestina. Toca aí, Claudinho e Buchecha, Nosso Sonho, oferece pra galera aqui da Palestina. Tá certo, abraço, muito obrigado pela sintonia, essa turminha muito especial também. A Paula tá lá no bairro Nova Santa Cruz, um beijo pra você, Paula. Muito obrigado pela audiência também, minha querida. 940046665.
2: Boa. Parceiro, velho, boa tarde a todos os vindo aí na melhor sintonia do Brasil, na América Latina. Cuida.
0: Tudo bem?
2: Que é Berg de São Domingo, isso, Luan.
0: E aí, Berg?
2: Olha, bota o céu azul aí, Charles Brown Jr. Bora cuidar e acelerar, tanto com saúde, bucho cheio, saúde, sossego, é o que importa. O resto
0: isso?
2: O cara conquista, né, Luan?
0: Ô, rapaz.
2: Pra que desanimar, o cara tá desanimado, o cara
0: sim,
2: diz, mas
0: sim.
2: Meu irmão, sei o que, papei bola, cuida, né, Luan? Tanto com saúde, o resto o cara desenrola, meu parceiro, acelera, Luan.
0: Exatamente,
2: parceiro.
0: É isso, meu querido, positividade sempre, sempre, sempre. A vida não é fácil, né? Sempre tem uma pedra no caminho pra fazer a gente tropeçar. Bom, a gente pode até tropeçar nessas pedrinhas no caminho, mas ó, a cada queda nos levantamos mais fortes, sabia? E é isso, a vida é isso, cheia de altos e baixos, mas temos que sempre tentar enfrentar ela com positividade e ganhando força todos os dias, né? Solange, Hungria.
3: Que é isso, meu irmão?

0: Esse é o som do Charlie Brown Jr. aqui na programação desta quarta-feira muito especial. Vamos também, Claudinho Buchecha, nosso sonho. Pablo, com filhos de Jorge, o amor é brega. Hungria, tá no seu DNA. Hungria e Solange Almeida. Tá rolando aqui o Vale Mix, edição especial dessa tarde de quarta-feira, metade da semana. Daqui a pouquinho, na segunda hora, temos a participação especial da Fernanda Machado com o quadro Confissões. E hoje tá legal, vamos falar sobre amizades. Daqui a pouquinho, esse programa tem um oferecimento dos melhores patrocinadores do planeta e ó... 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Cadê a galerinha muito especial por aqui ouvindo a gente, mandando mensagem também no nosso WhatsApp 94004665, hein? Tá liberado, você pode mandar texto, pode mandar voz. Boa tarde.
1: Boa tarde, irmãozinho.
0: Boa tarde.
1: Quem fala é Samuel, do bairro da Palestina.
0: E aí, Samuel, tudo bem, Samuel?
1: Quero ouvir uma música, por favor, de Gustavo Lima. A gente fez amor.
0: O embaixador. Quero
1: dedicar a meu amigo Edinho.
0: Aham. Tá certo, então. Abraço pra toda essa galera. Boa tarde.
2: Boa tarde, Luan. Boa tarde.
0: Boa.
2: Aqui é Jantes da Serralharia Cariri. Quero pedir uma música com o Lulu Santos, feitos um pro outro. Oferecer a todos os ouvintes, a todos nós que escuta essa Vale maravilhosa e poderosa.
0: Boa.
2: Que anima as nossas tardes.
0: É isso aí, meu querido.
2: Um abraço, Jantes da Serralharia Cariri.
0: Abraço,
2: tamo junto,
0: Anderson.
2: Firme e forte. Valeu.
0: Tamo junto. Obrigado. Sempre, meu querido. A gente que agradece a sua participação, tá? O Henrique lá de São Domingos, que também pediu música com Hungria. A gente curtiu ainda nesse bloquinho, né, Henrique? Abraço pra você. Oi, boa tarde, Luanzinho. Sou Lívia Nicole, do Malaquias Cardoso. Gostaria de ouvir Luxúria, Bruxa. Queria mandar um beijo também pra minha gerente, Cléria, do Mundo da Denguinho. Tá certo? Um abraço, um beijo pra toda essa turma. Muito obrigado pela audiência. Já volto com mais uma sequência. Com a Fernanda também, que tá ali, ó, já retocando a maquiagem, né? Ela começou a se maquiar, era 10 da manhã. Agora não entendo por quê, né? Já que ninguém vai olhar pra ela. Né? Já volto, segura aí! Vale Mix 1, 2 e 1. Boa tarde.
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4: Já estamos de volta com o embaixador. A gente fez amor.

0: Estamos de volta e atendendo indicações aqui no Vale Mix, o Gustavo Lima, o embaixador. A gente fez amor, a versão dessa música foi diretamente da live Paraíso Partícula. Você lembra que o embaixador lançou essa e foi sucesso. O embaixador é sucesso, né, meus queridos? Já estamos de volta nessa tarde especial, que hoje é quarta-feira. É o dia do quadro Confissões, onde a gente recebe a Fernanda. Hoje vamos falar de amizade, por isso vamos entrar no clima. Não era bem essa música que eu queria, Fernanda, mas boa tarde pra você, tudo bem?
1: Boa tarde, Luan, boa tarde, galera, como é que você tá?
0: Tô bem, melhor agora, recebendo você, minha amiga. Mentira.
1: Eu também tô muito bem, graças a Deus.
0: Tá, né? Que coisa boa. Vamos falar sobre amizade hoje,
1: isso,
0: né?
1: Isso mesmo, segunda-feira foi dia do amigo, né?
0: Oi, verdade. Você tem muitos amigos na sua lista de amigos?
1: Rapaz, eu confesso que eu já tive mais, viu, quando eu era mais nova. Sim. Acho que conforme a gente vai crescendo, a lista de amigos vai diminuindo.
0: Ah, pois é. E inclusive, muitos deles vão, acho que tomando rumos diferentes.
1: É, né? Todo mundo vai crescendo.
0: Exatamente.
1: Tendo os próprios problemas da vida. E aí, aquela amizade vai esfriando, vai distanciando. E é normal, acontece.
0: Uhum. Bom, então, tá começando o quadro Confissões. E se tem uma frase, Fernanda, que muita gente repete, amigo de verdade é só pai e mãe.
1: Verdade, viu? Já vi muita gente falando isso. Desde criança, minha mãe já me falava isso. Você concorda com isso? Será que é assim mesmo?
0: Bom, conta pra gente você, o que uma pessoa precisa ter pra você considerá-la uma amiga de verdade?
1: Pode ser sinceridade, lealdade, companheirismo ou até mesmo estar junto naquele momento difícil da sua vida. Ou tem algo ainda mais importante pra você?
0: Você pode mandar sua resposta pra gente participando do nosso quadro Confissões através do 9400-4665. Manda sua mensagem pra gente, estamos esperando aqui. Seguindo com indicações, Fernanda. Lulu Santos, um pro outro.

0: Fica boa rolando por aqui, Fernandinha Machadinho.
1: Machadinho, não.
0: Você gostou do
1: começo, não, porque eu já sofri bullying com esse meu sobrenome.
0: Foi?
1: Foi, Fernando com certeza. Machado.
0: É como se fosse nome viking, assim, sabe? É, eu vejo você...
1: É por isso que eu não gostava laterais, antigamente.
0: As laterais do seu cabelo aqui raspado, é, e segurando uma flecha.
1: Ah, pois desveja.
0: Bom, estamos no ar com o quadro Confissões nesta quarta-feira e você pode mandar sua mensagem porque hoje, Fernanda, hoje a gente fala sobre um assunto assim, bem interessante, amizade.
1: Íntimo, né?
0: Íntimo.
1: Porque toda amizade é íntima, mexe com você. E segunda-feira foi dia de um amigo, por isso que o tema de hoje é esse. E você acha, Luan, que amizade verdadeira é só de pai e mãe?
0: Amizade verdadeira é só de pai e mãe.
1: Será?
0: É uma frase bastante dita, acho que...
1: Sim, eu cresci ouvindo isso da minha mãe.
0: Eu também, exatamente.
1: Acho que todo mundo, né?
0: Bom, mas essa responsabilidade a gente vai deixar pra você, ouvinte. Conta pra gente, pra você, o que uma pessoa precisa demonstrar pra ser considerada uma amiga de verdade ou um amigo de verdade?
1: Você
0: pode mandar sua resposta aqui, ó, no 9400-4665. Esse é o nosso contato. Manda texto ou solta a voz.
2: Boa tarde, Luanzinho.
0: Boa tarde.
1: Boa tarde.
2: É, o que precisa hoje ter é qualidade, verdade, não falsidade. E a maioria do pessoal de hoje em dia é muito falso, tem falsidade. E fica jurando que é seu melhor amigo, me punhalando pelas costas.
1: É verdade.
2: Tem que ter humildade, qualidade e verdade.
0: Essa
1: certíssimo, viu? Eu concordo com ele.
0: Você concorda?
1: Concordo.
0: Hoje
1: é difícil, as pessoas fingem ser uma coisa na sua frente, mas por trás estão ali lhe apunhalando pelas costas, como ele disse.
0: E você, ouvinte, conta pra gente, 9400-4665. Manda sua resposta também, que é importante, queremos falar sobre amizade. Você concorda com a deixa do nosso ouvinte aqui, ó, que mandou mensagem? Quem mandou foi o Ramiro.
1: Ramiro.
0: Ramiro respondeu aqui, falou que hoje tá muito difícil, a falsidade tomou conta, né? É difícil encontrar uma amizade.
1: Uma pessoa verdadeira, né?
0: Uma pessoa que seja recíproca, né? Na amizade e tudo mais. Bom, essa é a opinião do Ramiro, mas queremos saber a sua também. Você pode mandar sua mensagem pra gente nessa tarde especial. Vamos falar sobre amizade. Sua opinião hoje, demonstrar carinho por uma pessoa, considerá-la amiga, amigo de verdade, tá difícil ou não? Responde aí pra gente, manda mensagem.
3: Boa tarde, Carter.
0: Boa.
3: Boa tarde. Boa tarde pra a turista aí, Fernanda.
1: Turista, boa tarde.
3: Aí. Carter, por favor, coloca uma pra mim, se possível, for uma de Linkin Park. E essa enquete aí, cara,
0: fala.
3: Pra mim, tem, existe aquelas pessoas, mas são raras. Aquelas pessoas que um amigo, quando você tá doente, ele vai e fica ao seu lado no hospital sem cobrar nada. Você, muitas vezes, quer ajudar, não tome pra lhe dar uma força. Ele, não quero nada, ele não aceita não, cara. Aí sim, só que é raro, viu? Hoje em dia, é muito raro. Valeu, meu irmão.
0: Valeu. Muito bem. Opinião do Paulo, nosso querido ouvinte.
1: O Paulo, cheio de piadinhas, né?
0: É, você viu? Turista.
1: Turista e Carter.
0: Mais um apelido, né?
1: É a dupla.
0: É, mas eu gostei do Carter.
1: Eu não gostei do turista.
0: Gostou, não?
1: Rapaz.
0: Mas você,
1: eu marco
0: só
1: presença aqui toda semana.
0: Toda semana.
1: Toda semana.
0: É, verdade. Uma vez na semana.

0: Eduardo lá de São Domingos mandou mensagem. Um abraço, pediu pra mandar alô para o Salão Rastro Ativo. Um abraço para o casal mais feliz do mundo, Edileuza, Kita, o Begolinho. Essa galera tem um apelido massa, hein?
1: Diferenciados.
0: As cascas de bala do salão de Josiane. Aí Josiane e Taizinha, né? Aí tem os meninos também do acabamento. Abraço pra toda essa turminha. A Michele também tá acompanhando a gente no bairro Santa Teresa. Pediu música com a Andriele Souza. Corpo Nu. Pra todos que estão ouvindo, uma ótima tarde pra você. Muito obrigado pela sua sintonia também. Manda mensagem pra gente. Fala sua opinião sobre amizade, Fernanda. Você acredita que ainda existem amizades verdadeiras?
1: Rapaz, é complicado, é difícil. Às vezes você acredita que aquela pessoa é a sua melhor amiga de alma, não sei o quê. E quando você vê, rapaz, o buraco é mais baixo.
0: É.
1: E aí você volta a acreditar naquilo, né? Amigo de verdade é só pai e mãe.
0: Amigos
1: pra sempre.
0: Manda aí mensagem, responde. Estamos esperando sua mensagem. Linkin Park, Leaving All the Rest.

0: Estamos de volta com o quadro Confissões. E conta pra mim, você acredita que ainda existem amizades verdadeiras ou acha que confiança mesmo é só na família?
1: Conta aí pra nós, responde no nosso WhatsApp. O que você mais valoriza em uma amizade? Sinceridade, lealdade, presença ou companheirismo?
0: Deixa a sua mensagem ou áudio no 94004665.
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1: 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E a gente segue com o quadro Confissões dessa tarde especial. Polêmica não, né? Algo
0: não, hoje tá
1: sincero,
0: tranquilo. As polêmicas já passaram. Hoje eu vim tranquila. Hoje vou confessar. Tô só paz e amor.
1: Paz e amor.
0: Amizade.
1: Amizade é tudo.
0: É viver. Nananana.
1: Boa tarde, Luanzinho. Quero ouvir a música do Projota. É a Solange do Riacho do Meio. Boa tarde pra você, Solange. Obrigado pela audiência. Quem mandou mensagem também? Fala, Luanzinho, boa tarde, aqui é o Pedro. Muito boa tarde, sou aqui da Rua Grande. Quero pedir a música You Know I'm No Good, da Amy Winehouse.
0: Como é? Repete.
1: You Know I'm No Good.
0: Eita.
1: Você, vamos traduzir, você sabe, eu não estou bem.
0: Oh my God.
1: Bom, ele falou o seguinte também: amizade verdadeira existe sim. Tem uma amiga que temos 12 anos de amizade.
0: Rapaz.
1: Praticamente irmãos. Ó, oh, que legal.
0: Uma vida inteira, viu? Metade de uma vida já. 12 anos de amizade.
1: 12 anos. Que
0: Mas será que é aquela amizade que se vê sempre?
1: 12
0: tá
1: anos.
0: Sempre ali conversando?
1: É, será?
0: Porque minha mãe já me disse, não é agora não, mas minha mãe já me disse, olha, quando você fica muito tempo junto com pessoas, se vê todo dia, se fala sempre, uma hora vai se estranhar.
1: Mas 12 anos já é muita coisa, Fernanda.
0: É muita coisa.
1: 12 anos, 12. É a metade da bandeja de um ovo. Entendeu?
0: Meia dúzia. Então, mas será que nesses 12 anos ele tem aquela amizade que é mais afastada, de baixa manutenção, ou ele se vê sempre? Então sempre ali carne e unha.
1: É... Será?
0: Será?
1: Conta pra nós, Pedro. Mas ele falou que é praticamente irmãos, então tá.
0: Então eles se entendem bem, né? É. Graças a Deus. Aí, uma amizade verdadeira, tá vendo?
1: Exatamente. O cara fina tá revoltado aqui com os torcedores brasileiros que torcem pra Argentina.
2: Boa tarde, Luan. Sou Evandro Carafini. Falo do Ninho do Urubu diretamente da Palestina. Gostaria de oferecer a música a umas pessoas que estão sumidas, cara. Os brasileiros argentinos estão sumidos.
0: Eita.
2: E aconteceu, onde é que eles estão? Porque não basta a Argentina comprar a Copa e não ganhar o troféu. Como é que eu vou torcer pra um país igual a Argentina, meu irmão? Porque a Argentina dopou a água da gente. A Argentina comprou uma seleção para uma goleada e a gente ser desclassificado da Copa. Rouba direto. Já fizeram gol de mão em Copa do Mundo. Roubaram essa Copa também, que isso aí já ficou comprovado. Como é que o cara leva um cartão e tira o cartão do cara para jogar o jogo? Meu irmão, os fogos foi da cor da Argentina. Como eu? Não. Oferece essa música a esses caras aí, pra eles entenderem o que é futebol.
1: Tá revoltado.
0: Revoltadíssimo.
1: O que, que é isso?
0: Mas eu também fico revoltada, tá? Fica. Com um brasileiro que torce pra Argentina. Meu amigo, vamos botar a mão na consciência, rapaz.
1: Bom, vamos lá. Vamos falar sobre amizade. Boa tarde.
3: Bora, Luanzinho, minha potência. Aqui é Matheus aqui de São Paulo.
1: Matheus, tudo bem?
3: Gostaria de ouvir aí. Dou a vida por um beijo com Zezé Camargo e Luciano. oferecer aí pra todos que estão na escuta, minha esposa Alexiana, minha filha e meu filho, meu pai, minha mãe. E bota a pegada aí, Luanzinho.
1: Valeu, Matheus! Ele ainda falou aqui pra gente, ó. Amigos, pai, mãe, esposa, filhos. Tem alguns amigos assim também, mas são raros.
0: Isso.
1: Falou. Colega tem muitos.
0: É verdade, eu concordo.
1: Pois é, Matheus. Valeu, abraço pra você, viu? Obrigado pela audiência. Ótima tarde pra toda essa família especial ouvindo a gente. Boa tarde, Lulu, meu locutor preferido. Aqui é o Lucas do São Miguel. Toca aí, Gabriel Pensador, Fé na Luta. Que Deus abençoe nós. Valeu, amém.
0: Amém.
1: Muito obrigado pela sintonia. Quem mais? A galera do Salão do Zé pedindo música com o Felipe Rett.
0: Felipe Rett. Nossa, eu fui pro show dele semana passada, lá em Garanhuns, aí no festival.
1: Você foi?
0: De inverno, muito bom. Mas foi perrengue, hein? Chuva, frio e tudo mais, mas valeu a pena.
1: Tava chovendo, mas tava uma neblina danada.
0: Muito lá, é muito frio, eu nunca tinha ido lá. Tava muito frio, muito frio.
1: Tava uma fumaça.
4: Boa tarde, amiguinho.
0: Boa tarde.
4: Aí tudo salão, som entra quem tem juízo, Luan.
1: Tudo bem?
4: Coloca a música pra mim de Titãs. Ofereço pra minha amiga Patrícia, minha amiga Laura, minha amiga Cássia, meu amigo Jair Cote. Janaína do restaurante Neguinho Totó, o grupo Ser Humaninho e o grupo Cachaceiro de Plantão. Cuide, Luan.
1: Um abraço, muito obrigado pela audiência, meu querido.
5: Boa tarde, Luan.
1: Boa.
5: Já está malhada. Coloca aí, Conde Sobrega. Meus parabéns. Eu ofereço aí para Dia Silvonete, está completando o ano hoje.
1: Ivonete, parabéns pra ela. O brega eu vou deixar pra Jota Lima daqui a pouquinho, mas parabéns pra tia
0: Sivonete,
1: né?
0: Sivonete, muitos anos de vida, viu? Que Deus abençoe.
1: Deus abençoe muito, tia.
0: E ele aí, tá fazendo o que nesse vídeo? Ele mandou aqui um vídeo pra gente, viu, pessoal?
1: Ele só manda áudio em vídeo.
0: Em vídeo? Ele é desses, né?
1: Ele trabalha
0: com... É um trator?
1: É uma retroescavadeira.
0: Retroescavadeira, eita, como sabe.
1: Você não está preparada pra essa conversa.
0: Rapaz.
1: Vamos lá com mais mensagem, boa tarde.
6: Boa tarde, meu amigo Luan.
1: Boa.
6: Boa tarde, Fernanda.
0: Boa tarde.
6: Aqui é Jair Corte, um inconfundível. Hoje eu queria ver a música de Revaqueiro, Calozão. Pra ser parte do meu grupo Ser Humaninho. Vai pro Salão Certo que tem juízo. Alcimar na voz, lá no Residencial Cruzeiro. Danilo aqui no Salão de Jair Corte. Cuida pra cuidar. Pressão de corte, vem Jair Corte.
0: Cuida, Jair Corte, um abraço.
1: Respondendo a nossa enquete, Jair, fala aí sua opinião.
6: Luan, sobre a enquete, tem coisa que a gente só confia em amigo mesmo, né? Amigo e irmão, né? Como eu costumo dizer. Porque amigo a gente acha em toda esquina, agora amigo e irmão é escolhido, sabe? Eu mesmo tenho um, a fazer quase 20 anos de amizade, eu e ele.
1: 20 anos, cara?
6: A gente nunca olhou de cara feio um pro outro. Meu parceiro, Léo Placas. Tamo junto misturado, viu? Amizade é quase 20 anos e nunca ninguém olhou de cara feio um pro outro.
1: Olha.
6: As amizades de verdade ainda existem, tá vendo?
1: Tá vendo aí? 20 anos.
0: É raro, mas existe.
1: Duas décadas.
0: Nunca se estranharam, rapaz.
1: Isso é bom, hein? Deus
0: abençoe. Uma conexão forte aí, né?
1: Que continue sempre assim, essa amizade verdadeira, que vá até o resto da vida, né?
0: Amém.
1: Bom, é o seguinte, pra você que tá chegando agora, não entendeu, o quadro Confissões de hoje, a gente fala sobre amizade. Tem gente que acredita que amigo de verdade mesmo é só pai e mãe. Você pensa assim também?
0: Ou acredita que uma amizade pode ser tão forte quanto um laço de família? Conta pra gente o que é que alguém precisa pra conquistar a sua confiança.
1: 9400
0: 4665.
1: É o contato pra você responder.

0: Esse é o Vale Mix. E o som do Zezé de Camargo. E o Lu. Lu.
1: Santos.
0: Lu Santos.
1: Lu Santos.
0: É Luciano.
1: É. Luciano o quê?
0: Não é de se esperar, né? É, quer dizer, é de se esperar de uma pessoa que nasceu em 2008.
1: Ah, Zezé de Camargo e Luciano.
0: Não. Não, não é. É Zezé de Camargo e Lulu Santos.
1: Meu Deus do céu. Eu pensei que tava falando de outro cantor já. Quem é o cantor? Ai, meu Deus.
0: É o seguinte, o quadro confissões. Zezé, a nova dupla.
1: Zezé de Camargo e Lulu Santos. Nova, já pensou?
0: Nova dupla sertaneja.
1: Junto com pop? Sertanejo, olha aí que top.
0: É o sertanejo pop universitário. Bom, é o seguinte, estamos de volta com o último bloquinho, hein? Já na reta final, mas tem uma galera pra gente abraçar, Fernanda, falando sobre amizades hoje, né?
1: Então vamos lá falar sobre amizade?
0: Falar sobre amizade, isso que é uma coisa assim, rara ou não. A sua opinião é que importa, você
1: exatamente.
0: Manda pra gente.
1: Será que o pessoal ainda acredita que existem amizades verdadeiras ou amizade ou confiança mesmo é só na família?
0: É o que queremos saber. Conta pra gente, o que não pode faltar pra você chamar alguém assim e dizer meu amigo, minha amiga.
1: Ou será que tá cada dia mais difícil confiar nas pessoas?
0: Vamos conferir aqui, ó. Boa tarde, Luan e Fernanda, nega daqui de São Domingos, toca pra mim, safadão. E sobre amizades verdadeiras, tem não, viu, hoje em dia.
1: Só falsidades. É babado. É babado, nega.
0: Beijo pra você, minha querida.
2: Fala, Luanzinho. Boa tarde.
0: Boa tarde.
2: Estamos ligados aqui na rádio da Newport. Eu queria que você mandasse um abraço pra Naldo Cupcake. Hoje é o aniversário dele.
0: Naldo.
2: Valeu, Luanzinho.
0: Cupcake?
1: Oh, que fofo esse nome. Feliz aniversário, viu? Um abraço. Que Deus abençoe com muitos anos de vida.
0: Hoje em dia até os apelidos estão diferentes.
1: Engraçados, né?
0: É, estão melhores.
1: Cupcake.
0: Estão melhores os apelidos hoje. Na minha época. Meu Deus do céu, o mais fraquinho que eu consegui foi Caterpillar.
1: Caterpillar? O que é isso?
0: É um, meu Deus, você não sabe o que é?
1: Não.
0: Você nunca assistiu televisão?
1: Assisti, né?
0: Sabe aquelas anteninhas que ficam em cima da TV?
1: Sim.
0: É aquilo.
1: Aquilo?
0: Uhum.
1: Só conheço por antena.
0: Pronto, então, agora você já sabe.
3: Boa tarde pra geral aí, ó. Toca essa música aí, a favorita de Michael Jackson, por favor.
1: Au!
0: A música... It Was Me.
1: Nossa, velho, teu inglês é muito bom. Eu ia tentar aqui falar, mas eu ia passar vergonha. É melhor ficar calada.
0: Shake on Rick Rock. It Was Me.
1: It Was Me.
0: Exatamente. Rodrigo tá lá no bairro Neco Aragão também. Abraço pra você, Rodrigo. Pediu som com o Léo Magalhães. Muito obrigado pela sintonia. Quem mais tá por aqui? Mandou mensagem. Pediu música com Roberto Carlos. Foi a Jô. Beijo pra você, sua lindona. Muito obrigado pela sintonia também, Jô. Vamos lá, quem mais? Mandou mensagem. A turma lá da JF Máquinas. Boa tarde pra vocês. Tem amigos confiáveis, sim. Colegas também existe. Você tem que aprender a separar. Eu tenho uns poucos que posso falar que são amigos.
1: Muito bem, tem que separar os amigos dos colegas.
0: Aham. Uhum.
1: Exatamente.
0: Continua aqui, ó. A confiança, ela é conquistada com atitudes, com respeito, serenidade e a verdade sempre acima de tudo. Tem que ter maturidade pra ouvir e falar as verdades assim, cara a cara. Mente aberta também e... ser forte, é isso?
1: E formar amigos verdadeiros, com princípios e valores.
0: Muito bem.
1: Muito bem.
0: Essa galera aí, ó, na JF Máquinas, abraço pra vocês. Muito obrigado pela audiência. Tem mais aqui, boa tarde. Sobre a enquete, na minha opinião, não existe mais amizades verdadeiras. As amizades de hoje em dia são amigos de copo, com inveja e olho gordo também em cima de você. E até mesmo de olho... na sua mulher, no seu marido. Amigo de verdade é Deus. Final do telefone 89. Respondendo aqui, ó, compartilhando sua opinião pra gente também. Diego
1: Forte,
0: Negão.
1: A opinião dela, gostei.
0: Cada um com sua opinião formada, né?
1: Exato. Cada um tem suas vivências, né? A sua experiência aí de vida com amizades.
0: Uhum. E o Vale Mix, o quadro Confissões, ele abre espaço para todo mundo responder, compartilhar sua opinião.
1: Exato. Quem faz esse quadro são vocês aí que estão nos ouvindo, né?
0: Exatamente.
1: A gente quer saber a sua opinião.
0: Uhum. Inclusive, a gente já vai embora, Fernanda.
1: Ai, que droga. Então, deixa eu mandar só um alô aqui, bem rapidinho.
0: Manda aí.
1: Um alô para Fernando Luiz, que faz aí a segurança de uma rua específica da nossa cidade. Ele escuta a gente todos os dias.
0: Abraço.
1: E escuta o nosso quadro também nas quartas-feiras. Também quero mandar um alô para Fran, filha de Dona Val, que é nossa colaboradora aqui na Volpe.
0: Dona Val.
1: Nossa amiga, nossa colega de trabalho, né? Então, um abraço aí pra Fran. Ela escuta você também.
0: Escuta, Fran. Beijo.
1: Um abraço e um beijo, viu?
0: Já vamos embora ao som do Tribalistas.
1: Tchau, tchau, gente. Até a próxima semana.
0: São pra vocês, que são nossos melhores amigos.
1: Isso mesmo.
0: Muito obrigado pela audiência, pela companhia, pela mensagem. O tempo é corrido. A gente vai ficar devendo músicas, mas, ó, vou descontar aqui do salário de Fernanda.
1: Não, do meu não.
0: Cada música que ficar devendo.
1: Rapaz.
0: Beijo, Fernanda.
1: Beijo, um abraço.
0: A gente se encontra. Amanhã tô de volta, às 8 da manhã. Na semana que vem, tem mais
1: confissões. Isso mesmo.
0: Tchau, tchau.
1: Tchau, tchau. Vem

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1: Olha, já senti.

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Boa tarde, meus amores. Boa tarde, minhas paixões. Boa tarde pra você, amigo ouvinte da Rádio Vale FM em 91.7. A partir de agora, entra no ar mais uma edição do programa Sombrega. Edição de quarta-feira, 22 de julho de 2026. Hoje é seu dia. Para quem está de idade nova, meus parabéns, felicidades, paz, saúde e muitos anos de vida. O programa é dedicado especialmente a todas as pessoas que estão aniversariando. Com fé, confiança, amor e esperança, até às 16h30, 16h30 da tarde, aqui você tem Jota Lima, o seu amigo do rádio sempre com você, tocando o melhor da música brega e o melhor da música romântica popular. E você pode interagir comigo através do WhatsApp 94004665. Mande seu áudio, mande seu alô, mande seu beijo, mande seu abraço. Dedique um brega a quem você ama. 94004665. Faça acontecer a seleção musical nessa tarde ensolarada. Aqui você tem um amigo que toca a verdadeira música brega. A música que toca na radiola de ficha também toca aqui. Então aumente o volume do seu rádio, porque está só apenas começando o melhor programa de brega do horário. Não tem pra ninguém. Pra começar, muito bem, de 1989, Lindberto Alves, pra minha mulher. Boa tarde, nação bregueira.

0: cabaré.
1: Amauri Moreira, Sabor Rosé. Antes Lidimberto Alves pra minha mulher. É só o começo do meu, do seu, do nosso programa.
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1: Não se perca no tempo, 15 horas e 12 minutos, 3 da tarde e 12 minutos em Santa Cruz. A cidade das mulheres mais bonitas do meu Brasil.
5: Brasil!
1: Alô, mulherada! Excelente tarde para você, dona de casa, costureira, secretária do lar, doméstica, diarista, minhas amigas e colegas de trabalho que estão ouvindo a 91.7. Alô, você, chefe de família, trabalhador e costureiro ouvindo a Rádio Vale. A primeira emissora de rádio de Santa Cruz e a primeira, a gente nunca esquece, há 40 anos, comunicando para todos e todas. Nosso programa também é retransmitido pela Cambucá FM, 104.9 de Santa Maria do Cambucá. Um abraço a todos e todas que estão acompanhando o programa nessa tarde de quarta-feira. Uma excelente tarde para você que está participando pelo WhatsApp. Já mande a sua mensagem pelo 9400-4665. Faça acontecer a seleção musical. 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
5: Brasil!
1: Monteiros marcando 15 horas e 16 minutos, 3 da tarde e 16 minutos, na capital nacional e internacional da Sulanca, terra das confecções e cidade da moda. Sequenciando o melhor programa do horário, Nunes Filho, Fracasso de Amor.

Fracasso de Amor, Nunes Filho, cantando aqui no Sombrega. 15 horas e 21 minutos, 3 da tarde e 21 minutos. Eu volto daqui a pouco com a participação do povão.

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1: Aqui é a doutora Érica Santana, sou nutricionista. Vou falar um pouco a vocês sobre suplementação. A suplementação isolada, ela não irá lhe trazer resultados por si só. Não é que não se deva suplementar, mas se deve fazer uma análise de qual suplemento você precisa, de acordo com suas necessidades, e alinhar essa suplementação a uma alimentação adequada. Por quê? Muitas pessoas acreditam que apenas é suplementar e treinar que vão ter resultados. Não, tem que alinhar também toda a sua dieta. Tem que ter estratégias para que a gente venha ter bons resultados.
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1: O tempo não para. 15 horas e 25 minutos. 3 da tarde e 25 minutos. É hora de ser feliz. De volta, gente amiga. Excelente tarde para você, chefe de família, secretária do lar, costureiro, costureira, trabalhador, trabalhadora, jovem, adolescente e criança, nas casas de família, com os rádios ligados na 91,7. Aonde você estiver, é uma honra ter você comigo. Tá lanchando, bom apetite. Trabalhando, bom trabalho. Descansando, bom descanso. Tá tomando uma, beba com moderação e juízo na cabeça para não fazer besteira. Alô, você do volante, nas ruas da cidade, nas estradas da vida, indo, voltando, saindo ou chegando. Muito obrigado pela carona e prudência no trânsito sempre. Alô, você professor, professora, aluno, aluna. Estude, porque o estudo é fundamental para a formação de um grande homem e de uma grande mulher. Eu convido toda a nação bregueira para viajar comigo no mundo da imaginação através das ondas sonoras da 91.7 FM. Até às 16h30, até 16h30 da tarde, eu daqui e você daí do outro lado do rádio, nesse programa que é feito especialmente para os melhores ouvintes do mundo. Muitas pessoas participando aqui através do WhatsApp. Daqui a pouco eu vou preparar as mensagens. Mande sua mensagem de áudio agora, 94004665. Registrar a audiência do Gisonaldo Grangeiro. Está acompanhando o programa. Boa tarde, em trânsito pela PE-160, PR-104 e a PE-130. Acompanhando o programa, se puder, toca o clássico ou um clássico do Paulo Sérgio. Grande abraço ao Gisonaldo Grangeiro, muito obrigado pela carona. Boa viagem. Inclusive, eu encontrei ele no último sábado. Eu estava voltando de Campina Grande e encontrei ele lá no café da manhã, lá em Barra de Santana. Um abraço para você, viu, querido? Agradeço pela audiência, pela amizade. E já que você pediu, Paulo Sérgio, eu te amo, eu te venero.

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1: O tempo não para. 15 horas e 30 minutos. 3 da tarde e 30 minutos. Excelente tarde aos bregueiros e bregueiras que estão acompanhando a nossa programação. Até 4:30 da tarde, só a música brega. 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Brasil! 15 horas e 35 minutos, 3 da tarde e 35 minutos. Tem gente querendo falar comigo pelo WhatsApp 9400-4665. Vamos ouvir o povão. Alô, você, boa tarde.
2: Boa tarde, Jota. Aqui é Visconde, do Santo Agostinho. Ah. Queria pedir um brega aí, um brega das antigas aí. Bota um brega roxido aí. Ah. Sem rasgar de Luquinha. E bota o cheque jumento. Bota o brincadeira nas costas do meu patrão aí.
1: Foi. Valeu. Olha aí. Alô, Luquinha.
3: Lascou!
1: E pra o patrão dele... Ainda hoje ele passa no RH, né? Passa no RH, passa. Ei, boy, quero começar contigo aqui, que história é essa? Cuidado, não mexa com o patrão não, rapaz.
3: Boa tarde, Jota.
1: Opa.
3: Mas, Jota, bota aí o jumento. Em Renan, do Salão Morcegão. Que encaçaco da hora, Jota.
1: Oxe.
3: Os caras ontem foram amarrar, Jota, o jumento no curral ali da maiada. Botaram os dois com as costas doendo e pedindo pomada. Eu não sei não, bicho, Jota. Esses cabos é meio... Bota o jumento nesses cabos aí.
1: Muito bem. Segura.
4: Lascou-se!
1: Opa!
5: Jota Lima, boa tarde. Aqui é Sinan de Lagoa de Pedra, Tacaia da José. Ofereço a todo que escuta o seu programa.
1: Isso, tá valendo. Mais uma pessoa que participa, boa tarde.
6: Boa tarde, Jota Lima, aqui é Zefim do bairro São Miguel. Quero dedicar toda a programação à minha irmã, que está aniversariando hoje, o nome dela é Silvonete. Desejo que Deus abençoe ela e muitos e muitos anos de vida.
1: Isso.
6: E dizer que eu amo ela de coração. E tocar a música de Pablo, que ela é fã número um de Pablo. E hoje é o dia dela. O cheiro.
1: Muito bem, parabéns pra sua irmã. Tudo de bom pra ela.
7: Parabéns, parabéns, parabéns pra você.
8: Boa tarde, Jota Lima. Aqui quem fala é o Vanderbio. Toca um aí de Carlinho Colô pra gente. Pequei por nós dois.
1: Isso.
8: E oferecer a todos que estão na escuta.
1: Brasil! Muito obrigado pela audiência, povo querido. Pra quem pediu, Odair José. Eu, você e a praça.

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Eita, música. Carlinhos Coló, Eu Pequei Por Nós Dois. Antes, Pablo, Um Dia. E na primeira do módulo musical, Adair José, Eu, Você e a Praça. Agora são 15:46, 3:46. Eu volto já já. 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
6: O tempo não para, 15:51, 3:51, de volta, meus amores e minhas paixões. Alô, nação bregueira. Já de bate pronto a participação dos melhores ouvintes do mundo pelo 94004665. Alô, você, boa tarde.
7: Boa tarde, Jota Lima, meu locutor potência.
6: Isso.
7: Aqui é Neto do Santo Agostinho. Queria que você soltasse o jumento aí pra Bruno, que o cara trabalha o dia todo em trabalhar pulso.
6: É mesmo, é.
7: E soltasse o chicote e Luciano.
6: Alô, Luciano. Alô, Bruno.
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6: 94004665.
9: Olha, Gatalima, bota um jegarim chinês do corte.
6: Chinês do corte.

0: Opa!
1: Jota Lima, boa tarde. Toca aí um brega do Amada Deus. Aqui é o William. São Domingo, né? Bota o Jack nas costas de Pitoco aí.
0: Alô, Pitoco!
2: Boa tarde, Jota Lima. Por que não botou o jumento nele, quem falou aí? Esse fez tá com as gaias coçando, né?
0: Olha, rapaz, a brabeza, rapaz.
3: Boa tarde, Jota. Dudu do Pão de Açúcar, tudo bem?
0: Tudo bom.
3: Escuta, toca aí, Bartô Galeno. Toca a música do Bartô Galeno. Nesta casa demorou felicidade.
0: Boa.
3: Isso, estamos aqui na audiência. Eu, Sargento Beto, Emerson, José, Felipe e Mazé. Cuida, cuida.
0: Um abraço ao Sargento Beto e à turma de Pão de Açúcar em peso, ouvindo Sombrega.
4: Boa tarde, meu amigo Jota Lima, aqui é Rivaldo do Cílio Carrapicho. Eu queria que você tocasse, desse pra tocar a música de Bartô Galeno. Qualquer uma, toca a fita do meu carro. Para todos os ouvintes da Rádio Vale do Capibaribe. E tenham uma boa tarde e bom trabalho. Rivaldo Cílio Carrapicho Novo.
0: Um abraço, Rivaldo Carrapicho Novo, Carrapicho Velho, toda a zona rural de Santa Cruz, ouvindo Sombrega.
5: Boa tarde, Jota Lima. Aqui é José Pedreiro. Eu queria escutar hoje, se fosse possível, com Oswaldo Bezerra, a Cachaça Amiga, para oferecer a todos os pinguns e a todos os pedreiros que estão trabalhando aqui na construção. Valeu, Jota Lima. Uma boa tarde.
0: Ótima tarde para você, amigo. 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Vem pra melhor! Brasil! Pra quem pediu, Amado Edilson, o canto da sereia.

0: Oswaldo Bezerra, Cachaça Amiga. Antes Bartô Galeno nesta casa, onde morou Felicidade, e na primeira do módulo musical Amado Edilson, O Canto da Sereia. Boa tarde, Nordeste Brasileiro. Boa tarde, Nação Bregueira.
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0: Em Santa Cruz do Capibaribe, 16:05, 16:05, na Terra das Confecções.
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1: Opa, sou eu, meus amores e minhas paixões. Gostou.

0: De volta com a segunda e última parte do programa Sombrega, nessa tarde de quarta-feira, 22 de julho de 2026. Hoje é seu dia. Para quem está de idade nova, mais uma vez parabéns, felicidades, paz, saúde e muitos anos de vida. O programa é dedicado especialmente a todas as pessoas que estão aniversariando.
1: Parabéns, parabéns, parabéns para você.
0: Viva com intensidade e responsabilidade. 16 horas e 10 minutos, 4 da tarde e 10 minutos em Santa Cruz, a cidade das mulheres mais bonitas do meu Brasil.
2: Brasil!
0: Alô, mulherada! Excelente tarde para você, dona de casa, costureira, secretária do lar, doméstica, diarista, minhas amigas e colegas de trabalho que estão ouvindo a Rádio Vale FM. Alô, você, chefe de família, trabalhador, costureiro, tirador de ponta e de linha, você que trabalha em serviços gerais, nos fabricos, nas facções de roupas, representações, galpões. Alô, você, comerciante, comerciário, nos estabelecimentos comerciais. Ótima quarta-feira para você, pedreiro, servente de pedreiro, peão de obra, na construção civil. Você é eletricista, para quem coloca gesso, coloca cerâmica, é pintor. Alô, você mecânico de veículo nas oficinas, para você da borracharia, do lava-jato. Excelente tarde para você, servidor público, nos departamentos públicos do município, do governo do estado ou do governo federal. Boa tarde para você que está no restaurante, na churrascaria, na lanchonete, na praça de alimentação, nos bares da cidade. Para você, garçom, garçonete, cozinheiro, cozinheira. Alô, você que está tomando uma, beba com moderação e juízo na cabeça para não fazer besteira. Alô, você, frentista de postos de combustíveis. Você que está acompanhando o programa no volante, nas ruas da cidade, nas estradas da vida. Você, taxista, motorista de aplicativo, caminhoneiro, carreteiro, toyoteiro, motorista de transporte escolar, transporte alternativo, indo, voltando, saindo ou chegando, muito obrigado pela carona e prudência no trânsito sempre. Alô, você, estampador nas estamparias, para você que é cortador de pano, infestador, para você que corta viés. Boa tarde para você que está ouvindo o programa pelo tradicional Daio 91.7. Você que está ouvindo pela grande rede na internet. Você da zona urbana nas ruas da cidade. Para você da zona rural, nos sítios, chácaras ou fazendas. Alô, você mototaxista. Uma excelente tarde a toda nação bregueira.
2: Brasil!
0: Ponteiros marcando 16 horas e 12 minutos, 4 da tarde e 12 minutos. Já tá valendo mais participações do povão. Você fazendo acontecer a seleção musical nessa tarde de quarta-feira. Já é o meio da semana. 94004665. Alô, você, boa tarde.
3: Boa tarde, Jotalima. Jotalima, se você puder, passa uma música aí bem boa aí pra você, assim, até cheio de Pão de Açúcar, viu? Confessar ele. É uma ladrãozada de Pão de Açúcar. Conhecido por queixinho, viu? Flamengo, fica com Deus. Obrigado. Bota um brega bem bom.
0: Muito bem, um abraço ao Queixim da Pousada, lá em Pão de Açúcar, a terra mais doce do agreste pernambucano.
4: Boa tarde, Jota. Eu não sei o que é que bebo, só falo em cachaça.
0: É mesmo. Dona Maria do bairro São Miguel. Entendeste, Zezé Pedreiro?
4: Ô, Jota, eu queria tanto que Zezé Pedreiro deixasse de beber. Eu peço todo dia. Oh. Peço a Deus, peço a ele, mas não tem jeito não, meu filho.
0: Olha aí.
4: Parece que...
0: Olha aí. Ô, Zezé Pedreiro, me ajuda aí, velho. Botando boneco na cachaça. Nenhuma mãe quer ver o filho morrer na cachaça, nenhuma mãe quer ver o filho preso, nenhuma mãe quer ver o filho morrer, né? Toda mãe, eu acredito que 99% das mães querem ver os filhos bem na vida, né? Ô Zezé Pedreiro, me ajuda aí, danado. Me ajuda aí. Mandar um forte abraço à minha mãe, Dona Maria José, lá no bairro Dona Dom. Tá acompanhando o programa Sombrega. Minha mãe, toda vez que eu saio de casa, ela diz: Deus te abençoe, vai com Deus. Aí diz um monte de santo, né? Amém, mãe. Amém, amém.
4: Jota, eu não sei o que é que bebo, só falo em cachaça.
0: Tá vendo aí, Zezé Pedreiro? Boa tarde, Jota. Gostaria de ouvir Paixão Brasileira. A Paixão Brasileira do Brega, Agora Vá. Eita, essa música é boa. É a Jéssica Gomes do Neco Aragão. Ofereço para você e para todos do Fabrico de Robélio, no Maria Vieira. E para todo mundo que está escutando, uma ótima tarde. Alô, Jéssica. Um abraço ao povo loteamento Maria Vieira 1, loteamento Maria Vieira 2, toda aquela região. Boa tarde, Jota Lima, Maciel Lagos aqui. Toca aí a música Tudo Passará com Nelson Ned, um clássico da música romântica popular.
5: Boa tarde, Jota Lima, meu patrão. Toca uma música hoje, Jota, com banda Malícia, Vou Sofrer. Ofereço para todos os ouvintes e para você, minha máquina.
0: Muito bem. Não disse o nome, mas tá valendo. Um abraço, agradeço pela audiência. Alô, você, boa tarde.
6: Boa tarde, Jota Lima, aqui é Marcelo de São Domingo. Tô aqui na estamparia, aqui na Cat Pinks. Mandar um alô para os estampadores aí em geral. Manda um alô aí para meu parceiro Silvestre Show aí, que ele tá desaparecido.
0: Poxa.
6: Bota a gemida do Jega aí para ele.
0: A gemida do jumento.
7: Lascou-se!
0: 16 horas e 16 minutos, tá tudo igual, Edilha.
8: Jota, eu tô ali, por favor. Não bote esse áudio aí no ar, não, por favor, viu? Esse cara vai...
0: Olha a bronca, é uma denúncia. Olha a bronca aí, não se fora.
9: Boa tarde, Jota Lima. Aqui é Lucas do Bairro Santo Agostinho. Eu queria pedir uma música de do Conto Sobrega. Se Minha Vida é Errada.
0: É mesmo, é. Muito bem, um abraço ao povo que está sempre acompanhando o Sobrega e participando. Boa tarde na escuta, forte abraço, Jane Alves. Mais uma pessoa, boa tarde. Bota o Jega aí em Xamba. É isso mesmo, Xamba. Alô, Xamba!
10: Boa tarde, Jota Lima. Quem fala aqui é Renilson Cortes, Vila Rafael. Queria que você botasse o jumento aí nos guariteiros, nos barriga verde.
0: Oxe.
10: E desse uma chicotada em Rafael. Porque ele tá deixando de trabalhar pra tá inventando mentira no Fabrico.
0: Poxa. Epa! Aí, ó. Segura.
11: Boa tarde, Jota Lima, meu parceiro. Olha a bronca aí. Ô, Jota, bota aí a Ilha de Tamaracá. E Reginaldo Rocha aí, meu parceiro, para curtir nessa tarde aí abençoada. Só ainda tá respirando, saúde, sossego, felicidade, tudo certo, né? Bota pegar a Jota Lima, meu parceiro, velho.
2: Brasil!
0: É verdade, a gente tem que agradecer mais e reclamar.

0: que estão na escuta é a Jó. É Jô, no caso, Jô, né? Um acento é Jô. Coloca um brega de Baltazar, tá bom? Muito bem, um abraço, Jô. Tudo de bom pra você. Agradeço pela audiência. Boa tarde, Jota Lima, minha máquina, minha potência, meu xexéu de bananeira. Aí dentro, boy. Olha, por gentileza, coloca aí Calypso, não faz sentido, para oferecer para todos que estão na escuta. Muito bem, um forte abraço, tudo de bom.
1: Boa tarde, Jota Lima, aqui é Pirão, sempre na escuta.
0: Olha.
1: Hoje está completando 26 anos que Maurício Reis faleceu.
0: É mesmo, é velho. 23 anos que Maurício Reis faleceu. Mas, rapaz, um abraço ao Pirão que tá lembrando aí da morte do cantor Maurício Reis, o poeta do Cravo Branco, né, rapaz? Que saudade imensa da potência vocal desse grande artista que foi Maurício Reis. Boa tarde, Jota, aqui é o senhor do Chicão de Cima, quero ver uma música de Sandro Lúcio. Sandro Lúcio, gente, deixa eu ver aqui mais uma pessoa participando. Boa tarde, Jota, manda um alô para a galera da Fenômeno, deu chicotadas neles aí. Aqui é Ionara do bairro São Miguel. Um abraço à turma aí, trabalhando e ouvindo o programa. As últimas mensagens. Boa tarde, Jota Lima. Chegou uma mensagem agora. Tô aguardando a pessoa finalizar aqui pra gente fechar também, né? Vamos embora.

Pois é, minha gente, hoje está completando 26 anos da morte do Maurício Reis, é verdade. Morreu no dia 22 de julho de 2000. Estava voltando de um programa de TV, depois de uma apresentação também em uma cidade, ali naquela região de Bonito, né? Cidade de Bonito. O carro que ele vinha, estava chovendo bastante, era noite, passando na ponte ali, naquela região de Cerro Azul. Infelizmente o carro, né, o motorista não viu a questão da pista e a ponte, o carro caiu dentro daquela região da barragem, né, e infelizmente o Maurício Reis faleceu, né? Lamentável. Gostaria que você colocasse o jegue em Alejandro, do salão da El Sol. Alejandro. Aí, Alejandro, deu pra tu, boy. 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

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Muito bem, fechando aqui as participações, muito obrigado pela participação do povão. Eu não poderia abrir aqui diferente, né? Maurício Rei, a saudade musical do poeta do Cravo Branco, Lenço Manchado, 26 anos de sua morte.

0: seria com essa que eu fecho o programa. Tudo que é bom dura pouco, né? Paixão Brasileira, agora vá. Antes, Maurício Reis, Lenço Manchado. Manda um abraço ao Bilbo Lambeira, seu Bil das Frutas, está vendendo frutas com o rádio ligado na Rádio Vale FM. Me deu aqui um presente. Gostei do recebido, viu? 3 pinhas e 4 laranjas cravo. Eita, isso é bom demais, bem docinho. É bom demais. Um abraço pra você, viu, Bill? Você vê um cidadão com carrinho aí vendendo frutas nas ruas de Santa Cruz. É seu Bill, magrinho, chapéu, gente boa. Compre as frutas a ele, que as frutas são de primeira qualidade. Pra quem eu fiquei devendo músicas, mil desculpas. Pra quem eu fiquei devendo, alô, mil perdões. Tudo na vida passa e o nosso programa já passou.
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0: 4:31.
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Epa, minha gente, muito boa tarde pra você que está ligadinho conosco aqui na Vale. Aqui são 4:34, 4:34, muito boa tarde a você, o homem do campo, a você costureira, a você que está pelas estradas da vida. Boa tarde para meu amigo Ari, que vai ficar comigo até lá para as 6 da tarde, mandando a música sertaneja, você participando comigo através do 9400-4665, 9400-4665. Boa tarde aquela rapaziada lá da 104.9, lá em Santa Maria do Cambucá. Claudinho, um abraço para tu, meu irmão, porque chega cantando aí, ó, Henrique Juliano, Recaída, 4:35.

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Epa, senhora, bora que bora, meu velho. Olha aqui, são 4 horas 38 minutos, 4h38. Muito boa tarde para todos que estão ligadinho conosco. A todos aí da VRS Construção. Meu amigo Valdemar, um abraço para você, para Tainá, Taili, para Cris. Muito boa tarde para Lucas. Boa tarde também para Sara. 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Quero mandar também um abraço aí para todos aí da Odonto Clinic. 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Mandar um alô aí também para meu amigo Fernando, lá do Cimentão. Quer comprar barato? 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Tá bom, Ari? Porque chega cantando, avise a ela, Cavaleiros do Pará.

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alô, Fabiano. 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Obrigado aí pela força, viu, meu rei? Você é federal mesmo. Um abraço, um abraço. 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Ó, mandar um abraço aí pra meu amigo, um abraço aí pra meu amigo Léo Gênio, tá ligado comigo lá na Paraíba. Alô, Léo Gênio, um abraço pra tu. Corinthians vai jogar ainda, disse que tá no Transbank, né? Tá lascado, nem contrata, nem vende, não paga ninguém. Ó, o caba quer ver, que é a gota serena mesmo, viu, sapato? Até os times de futebol, São Paulo também tá nessa. O Santos, nestes dias tá o Flamengo. Compra sem poder pagar e se lasca. Linda, Zezé de Camargo e Luciano, 4,55.

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2: Repare, bora que bora. Quem é que tá me querendo aí, bem rapidinho ali?
3: Boa
2: tarde, Antônio Carlos, sou José, música de cachorrinho, peço
4: qualquer música com desejo de menina, para meu marido Antônio, meu filho Ariel, socorro na malhada e para você dar aqui, Socorro Parabéns.
2: Muito bem, quem vem também,
4: doutor Ari? Boa tarde, Antônio Carlos, primeira vez aí, visto que eu participo do teu programa aí, que eu peço música, bota o desejo de menina aí, Antônio Carlos, se comigo em uma noite lá. É, coroa, é 37 anos que tu bota pegado nessa rádio aqui, né? Sempre ouvir, viu? Por longe. Aqui é Beckson Domingo, viu, homem? Boa tarde pra todos os vídeos aí. Cuida!
2: Cuida, meu irmão. Um abraço pra tu. Diga sim pra mim o nome da música, diretor. Desejo de menina. 5 e 4.

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1: 5:07.
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0: 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Pode mandar aí a próxima do programa, é, sabe pra quem vai? Deixa eu ver aí, tem alguém que tá me querendo aí? Tem alguém? Tá,
1: boa tarde, menino, ao São Domingo, o Brasil. Quero a música de Vitor e Léo, viu? Ou se qualquer uma de Vitor.
0: Certo, na
1: Deus
0: hora.
1: Deus abençoe.
0: Amém. Quero um abraço aí pra Solange lá do Riacho do Meio. Um abraço pra Solange lá do Riacho do Meio. Quero mandar também um alô aí pra, sabe pra quem? Deixa eu ver, pra Bado Açudinho lá de Brejo da Madre Deus. Vida boa. Vitor e Léo.

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17 horas e 22 minutos.

Para que bora, 5:22, 5:22. 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Mandar um abraço aí pra Demóstenes, tá ligado comigo, lá no Congo. Aí ele tá mandando as músicas do programa pra Casim, pra Verone. Vai pra Caboclo, pra Nielson. Sim, rapaz, fala nisso ali. Ei, eu tô montando aqui o grupo Luar do Sertão. Se você quiser participar do grupo, aí você, esse grupo não é de putaria não, vou logo avisando, viu? Se você tá pensando aí em palavreado, baixo, calão, aí eu tiro na hora. Também não demora muito, entendeu? Aí é só pra amizade, já sai o casamento, né? E tudo mais, e tudo mais, e tudo mais, amigamento, namoro, né? Mas é pra vocês se, né, se conhecerem. Já tem pessoas já aqui, eu avisei ontem, já tem um pessoal já aqui, né? E se você quiser participar, aí manda teu número, né? Teu nome, número e o endereço. Manda aqui pro da rádio, pro 9400-4665, e a gente vai fazer a ponte aqui pra você entrar no grupo Luar do Sertão, tá bom? Gosto muito dessas coisas não, mas eu vou fazer mais uma vez. Eu fiz uma vez e foi bom, mas eu não tinha tempo, sabe, de atender todo mundo. Aí tudo na paz. Vamos embora. David pediu aqui, ó. Minha sereia, sereia do mar. Que minha sereia, sereia do mar. Machuz com leite chega cantando pra você que tá aí, ó. Só de boa.

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1: Repare, para que vale, meu filho. Aqui são 5 horas 32 minutos, 5h32. Boa tarde pra você. Boa tarde pra você que tá ligadinho comigo. 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Aqui o contato aqui é fácil demais. 9400-4665. Combinado? Então tá combinado. Bom, aí e o grupo? E o grupo, Antônio Carlos, do lado do sertão, quer participar? Você vai mandar nome, endereço e o seu contato. Ah, porque o endereço? É bom, rapaz, porque a gente já fica, né, familiarizado. Quando eu for pedir voto, eu já sei onde é que eu vou pedir. Ali tá dando. Ali você gosta bem pouquinho. Aí veja bem, esse grupo aqui, olha, é só para aqui o do Luar do Sertão, viu? Não tem nada a ver de grupo de sacanagem, de politicagem, de jeito nenhum, viu? É somente aqui para vocês serem amigos e vocês. É, tá certo, Sivaldo? Vem aí, meu irmão, dá uma olhada aí, vê se saiu certo. Certo, pai? Dá uma olhada aí. Se saiu certo, tu manda dizer aí no grupo mesmo. Tá bom, véi? Bora aqui, são 5 horas 34 minutos, 5h34 ali. Mandar aqui a próxima do programa. Tem alguém que tá me querendo aí, eu, bonitão?
2: Antônio Carlos, boa tarde. Aqui é Nando de Lagoa de Pedra, tá caindo Eduardo Costa. Ofereço a todo que escuta o seu programa.
1: Minha

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2: Epa, bora que bora, senhora. Olha aqui, são 5 horas 42 minutos, 5h42, sim. Pra variar aí, olha, vocês aí, quer participar do grupo lá do Sertão, vai mandando seu nome, endereço e o número do seu contato, né, rapaz? Pra me colocar aqui no grupo, pra você fazer amizade aí com a rapaziada. Tá bom? Vai mandando agora, pelo o contato da Vale, pelo 94004665. A gente faz aqui isso. Os R.O. tudinho. E vão dando aí o ok aí se você recebeu aí, tá bom, meu filho? Muito bem. Um abraço pra toda a rapaziada. Deixa eu ver aqui, Ari, mandar aqui a próxima do programa aqui. Sabe pra quem vai, rapaz? Pra Miqueias. E ele pediu Lábios Divididos. Moleca Sem Vergonha.
3: Moleca Sem Vergonha.

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2: É passarinho, vambora, hora de comprar pão, partiu, muito obrigado a você pela audiência. Amanhã, olha, que eu não falei hoje, eu falo amanhã, viu? É porque o programa ficou mais, né, mais curtinho aí, meia hora. Mas a gente fica mandando música pra vocês, todo mundo aí. A massa, olha, muito obrigado. Amanhã eu tô por aqui, tá bom, meu velho? Tá bom? Até com a cara de Lia da Gota ali. Vambora, até amanhã. Fica com Deus. Olha, essa aqui vai pra meu amigo Diego Negão e pra Beto do Doce. Estou apaixonado. João Paulo e Daniel. Fui, meu amor. Até amanhã.

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0: Boa noite, Santa Maria do Cambucá e regiões vizinhas. Entrando no ar mais uma edição do programa Violas e Poesia pela sua 104,9. Boa noite, poeta José.
1: É, boa noite, poeta Washington Correia e Cláudio Silva na mesa de controle, controlando o melhor da cantoria de improviso. A gente estamos no ar.

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1: Cantador fora do clima, viva a legião no canção. 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

0: Vai lá, José, nos patrocínios.
1: É isso aí, boa noite, Cladinho. Se...
0: Olha nos patrocinantes, Zé.
1: 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É, Tuíca do Mercadinho Santo Antônio, em Xande Santo Antônio. Boa noite para Tuíca e seu povo da sua região, de forma em geral. 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É, e o nosso amigo José Correia, boa noite para José Correia, no Sítio Gameleira. E Laura e Lala, boa noite para esse povo da, desse grande programa, Viola e Poesias. Gosto Correia e José Correia com responsabilidade. Aí, poeta.
0: 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É isso aí, vamos mandar uma boa noite para o poeta Zé de Lima, né? O poeta Zé de Lima e família ali em Vertente de Taquaritinga. O poeta Edmilson Pessoa e família também em Taquaritinga do Norte. O poeta Miguel Pereira e família. É, o poeta Antônio Caetano, viu? Com certeza estão ouvindo a gente. O poeta Bilberto e família ali no Sítio Caiaí. O poeta Zezinho Sebastião, lá no Sítio Baixio, viu? O poeta João Bernardo, em Cruzilhada e Bom Jardim. O poeta Adalberto, é, lá em Cruzilhada também, viu?
1: É isso aí, poeta. Cada poeta que está conectado, é boa noite a cada poeta repetista.
0: Exatamente. Mandar uma boa noite também para o poeta Isaías Rosendo, lá em Vertente do Lério, viu? É, o poeta Isaías Rosendo e toda a sua família. O poeta Zezinho Barbosa e Gabriel Barbosa, já aproveitando, é... falar que Projeto Cantoria na Feira, viu? Projeto Cantoria na Feira vai ser mais uma edição agora, segunda-feira. Se Deus quiser permitir, estarei por lá, junto com o poeta Gabriel Barbosa, viu? A partir das 8 da manhã, se Deus quiser permitir, na minha organização e na organização do poeta Isaías Rosendo, ali em Vertente do Lero, na Barraca do Francisco, viu? E dizer que dia... no primeiro sábado de agosto, né? É, vai ter uma cantoria lá no Sítio Baixio, ali no, em frente ao campo, lá no bar de Zé Nivaldo, Washington Correia e Luiz Sebastião. E dizer que dia 8 de agosto será o grande festival, né? Lá de Vertente do Lério, com as seguintes duplas, viu? Washington Correia, Isaías Rosendo, José Correia e Bill Correia, o poeta João Bernardo e Zezinho Barbosa, o poeta Antônio Caetano e o poeta Miguel Pereira, viu? E as canções ficam por responsabilidades de Lívia Mendonça e o poeta Zé de Lima, viu?
1: É isso aí, poeta. Sei que vai ser bom esse festival, viu? É um bom dia para o poeta Isaías Rosendo. É, e o prefeito Estênio, que é o chefe que está organizando, de forma em geral. E a gente se sente muito grato. Estão apoiando esse festival e colhendo mais um repetista, um artista da terra.
0: É isso aí, falar que dia 30 tem cantoria lá no Sítio Mimoso, lá no American Bar, com o Washington Corrêa e o poeta Gabriel Barbosa, viu? A partir das 4 horas da tarde, se Deus quiser, vai ser uma boa cantoria, viu?
1: Ah, poeta... isso é uma noitada de refletir, poeta.
0: Vem de canções?
1: É, uma boa noite para o poeta Gabriel Barbosa, Zezinho Barbosa, que está na sintonia desse programa. Vamos lá, poeta. Vai de canção, poeta.
0: Vem lá, poeta José, canção aí. Qual é a canção que vai cantar? Tem um pedido aqui do nosso amigo Matheus, viu? Eu vou tocar aqui pra ele. Matheus Silva, né? Um dos nossos patrocinadores. Ele sempre pede canções aqui no programa, viu? Ele hoje não pediu canção de amor, viu? Ele pediu uma canção. É uma canção muito boa, que é de Charles Gomes. A canção é Senhora Mãe.
1: É, Celinda, detona aí, poeta. Segura, Matheus. Pode chorar, viu, Matheus? Você chora e eu aparo essas suas lágrimas, viu?
0: Isso aí, quero oferecer essa canção para todas as mães, né, poeta José?
1: Boa noite para Severina, querido aí no sítio Gameleira, nossa mãe.
0: Mamãe, essa...

0: você poeta, cantor e cantor bonito, isso é para todas as mães do nosso Brasil que está assistindo a essa linda canção.
1: É isso aí, vamos dar uma boa noite a Cláudio Silva e uma boa noite para quem está conosco pelo Rádio em Casa e pelo Facebook. Boa noite, Cláudio.
2: É isso aí, boa noite, Washington, boa noite, José. José Corrêa, a todos que estão no WhatsApp com a gente, né? Abraçando aqui Zé Filho.

0: Fabinho, todo mundo da nossa região, sinta abraçado e uma boa noite da maneira do possível da cantoria.
1: 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Vem de canção?
0: É isso aí, poeta. Vai de canção, poeta.
1: Vai lá, canta uma canção, Zé, agora para o pessoal que está em casa. Qual é a canção, Zé?
0: Minha, por favor.
1: Vai lá.

0: Santa Cecília, na Paraíba, lá na residência de seu Manuel Budeiro. Quero agradecer aquele pessoal que foi à cantoria, que prestigiou a cantoria, e foi uma cantoria muito boa. E já tem quase outra data marcada lá, viu, para esse mês que vem, se Deus quiser e permitir.
1: É isso aí, poeta, eu quero mandar uma boa noite para seu Manuel Budeiro, que foi uma grande cantoria no domingo, uma cantoria daquela é diferenciada. É aquele povão que dividiram o povo da festa da Santa Cecília e de lá da região do nosso amigo. Uma grande festa, boa noite para o povo de forma em geral. E a gente a gente se sente muito grato e a gente estamos voltando, se Deus quiser, Ele quer, e o povo.
0: Exatamente, e agradecer mais uma vez ao pessoal que está conosco pela live e pelo rádio ligado em casa, e dizer que voltaremos quarta-feira, se Deus quiser e permitir. Boa noite mais uma vez, Cláudio Silva. Vamos ver quem chegou mais na live.
2: É isso aí, tem mais um pessoal por aqui, ó. Ivanice Souza, né? Também para Aurélio, Capela Nossa Senhora Auxiliadora dos Cristãos lá em Pau Santo, Pai Antônio, né? E também Givaldo Neto, abraçando também o poeta Jonas Santos e José Nunes.
0: Isso aí, poeta José Nunes.
1: É, o
0: poeta,
1: boa noite.
0: Humberto, Antônio Humberto, né, lá de Conceição, ele está na live também. É, boa noite, prometendo voltar quarta-feira, se Deus quiser e permitir, pelo mesmo horário, viu? Deus abençoe a cada um de vocês.
1: Deus quiser, do jeito a gente chama do batente de cantoria, de improviso na hora H. Viola e poesia com José Correia, eu acho correr com responsabilidade.

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0: O Matheus!
1: Meus irmãos, Cleber e Cauã!
0: Matheus Vargas!
2: Muito bom dia pra você que tá sintonizado na Rádio Polo. Essa é mais uma Love Song.

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0: Muito obrigado.
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existem canções que acabam se tornando eternas na vida da gente. E essa pra mim é uma delas. Tive o prazer de gravá-la com uma pessoa especial demais, nosso inesquecível João Paulo. E eu gostaria de matar um pouquinho dessa saudade com todos vocês.

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0: E aí, tudo bem?
1: Tudo bem, sim.
0: Tem uma surpresa pra você.
1: O quê, amor? Fala logo.
0: Calma, é surpresa.
1: Ah, fala logo, amor.
0: Você confia em mim?
1: Claro que sim.
0: Então te pego as notas.

0: honra, que satisfação.
1: Coisa linda!
0: Que Deus abençoe vocês muito, cada vez mais eu tô torcendo.
1: Te
0: Sou
1: amo.
0: Fã de verdade, de todos vocês.
1: De presente.
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3: Olha, já sentiu.